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0: 9:30.
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0: 9h42.
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parole. Muito obrigado.

0: Muito obrigado. Obrigado, BC. Obrigado, Camboriú.
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0: 10 e 14.
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3: 10 e 16.

0: 10h20. 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
1: 10 horas e 30 minutos.
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1: 10h40. 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

0: 10h51.
1: Mais amor e menos drama, né? Não é melhor? Eu acho.

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1: 10:54.
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0: Obrigado, meu irmão.
1: 10h57.

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0: 11:30. 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

0: meia-noite e 45.
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0: Meia-noite e 48.
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2: Fada.
1: Vamos lá.

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0: 2:18.
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0: 4 horas.
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2: 4:51.

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6: 5:32.

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3: 5:35.

0: 5h43. 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

0: 6 e 1. 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
3: 6:09.

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0: 6h20. 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

0: 6h41.
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0: Pois é.

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15: Se liga, Paraná, que já começou o Pod 12 RF com Requião Filho e convidados. 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
15: Falou e disse, minha gente. 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
18: 7h25, muito bom dia, Paraná. Eu sou Rafaela Moron, esta é a Rede Jovem Pan. Nós vamos juntos até às 8h25 da manhã com as principais informações do estado pelas ondas das FMs do Grupo RIC, espalhadas pelos quatro cantos do Paraná. Você segue na maior rede de rádios do estado, muito bem informado pela Jovem Pan e Jovem Pan News em Curitiba, Ponta Grossa, Maringá, Londrina, Cascavel e Foz do Iguaçu. 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E aí, para quem está no carro já cedinho, 7h26 de sexta-feira, chuvosa em todo o estado. Aí o caminho para a sua participação, você sabe, é o nosso WhatsApp, 41 984 18 1071, 41 984 18 1071. E ouvinte raiz desse jornal sabe que sexta-feira é dia de mandar fotografia. Depois da semana intensa aí, noticiário pesado, é um momento de alegria aqui para a bancada do nosso jornal. Ver você que está do outro lado, a gente mostra para quem está no YouTube, conta para quem está na FM, então manda a fotografia. Não é isso, Carlos Kobach? Vai ali tomando café, os guerreiros da academia, a gente aceita aí a imagem, o painel do carro. Eu falei que eu já mandaria o painel do carro se fosse enviar aqui para o jornal. A gente está esperando a sua participação. Bom dia.
19: Muito bom dia, Rafaela Moron. Bom dia à nossa imensa audiência da Rádio Jovem Pan. Uma excelente sexta-feira a todos. Semana mais curta para alguns, para nós não, né?
18: Para nós não.
19: Semana cheia, semana de feriado. Mas a sexta-feira chegou também para quem trabalha. Então, desejo a todos vocês uma excelente sexta-feira. Fique conosco aqui no Jornal da Manhã. E vamos que tem muita notícia hoje. Brasília, novamente, não
18: conta
19: é
18: aí,
19: novidade para ninguém,
18: conta,
19: né?
18: Conta aí já o que houve.
19: Pois é, Mendonça, ministro André Mendonça, aderiu aí, aceitou o pedido do ministro presidente Edson Fachin e abriu o sigilo da investigação envolvendo o Banco Master. E para alguns em Brasília, é um salve-se quem puder.
18: Sextou com força, né?
19: Então, haja leitura hoje nessa sexta-feira, porque vão estar abertos aí os arquivos envolvendo a investigação do Banco Master. E quem, afinal de contas, tinha e quem não tinha relação com Daniel Vorcaro. Salve-se quem puder.
18: É isso aí, vamos embora para os destaques de hoje. Sexta-feira, graças a Deus, 11 de setembro de 2026, essas são as principais notícias do dia. Jornal da Manhã Paraná inicia hoje a sequência de sabatinas, entrevistas exclusivas com os candidatos ao Senado, que tem representação no Congresso. A gente abre essa série especial de espaço para questionamentos e também para ouvir as propostas dos candidatos ao Senado, com a candidata Gleisi Hoffmann, do PT, a primeira entrevistada, que, aliás, já está aqui no estúdio com a gente. Tem mais. Em discurso, o presidente Lula diz que a questão da taxa das blusinhas estaria interpretando ali um discurso de empresários sobre prejuízos como falso. Presidente da República, você sabe, tem agenda em Curitiba nesse fim de semana. Já já os detalhes. A gente vai falar também sobre essa situação do Supremo Tribunal Federal. Agora mais um capítulo aí com a abertura, né, de todos os arquivos ligados aí ao Master, porque a gente saiba quem foi citado, quem não foi, o que aconteceu, ou seja, talvez tenha sido aí, né, a mais gasolina na fogueira diante desse episódio. E em sabatina na Jovem Pan News Nacional, a série da Rede Nacional que está ouvindo aí os candidatos ao governo do Paraná, o candidato Sandro Alex, do PSD, disse concordar com o deputado Nicolas Ferreira, que afirmou que Sérgio Moro traiu Jair Bolsonaro. Tudo isso e muito mais é a partir de agora. Vem junto, chegamos. Jovem Pan. 16 graus agora em Curitiba, segue o alerta de tempestade aí para todo o estado. Aliás, a gente viu o que aconteceu como consequência das fortes chuvas aí ontem, né? Tornados atingindo plantações, deixando aí uma série de destruições em menos de 24 horas, aliás, foram dois. Aí teve uma sequência de prejuízos, mais de 30 mil casas sem energia elétrica, escolas que ficaram destruídas. Houve também, né, a questão de ventos fortes, chegando aí a 95 km por hora. Há condição, inclusive, nessa sexta-feira, segundo os meteorologistas, para a formação de mais tornados aqui no estado. E a chuva chega para ficar também durante o fim de semana. Curitiba tem hoje máxima de 26 graus. Ponta Grossa, também máxima de 26. Maringá chega a 31. Londrina, 30 graus. Chove agora já no oeste, em Cascavel, máxima de 27. E Foz do Iguaçu também tem alerta de tempestade e máxima aos 27 graus.
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18: Atualizando para você a informação em tempo real do aeroporto Afonso Pena. Nesse momento, conferindo o painel de chegadas e partidas, os voos conforme o cronograma. 7h31.
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18: A gente abre o Jornal da Manhã Paraná dando início, né, a mais um capítulo da nossa cobertura especial de eleições. Você sabe que as eleições 2026 passam aqui pela Jovem Pan News e a partir de hoje você acompanha uma sequência de sabatinas, entrevistas exclusivas com os candidatos ao Senado que têm representação no Congresso Nacional. A ordem das entrevistas foi definida por sorteio. Elas começam hoje e vão até o dia 18 de setembro. E quem abre essa série está conosco aqui no estúdio já, é a candidata Gleisi Hoffmann, do PT, nossa primeira entrevistada. Candidata, seja muito bem-vinda.
5: Bom dia, Rafaela. Bom dia, Carlos. Bom dia a todos os ouvintes da Jovem Pan.
18: Vamos começar falando, claro, do Supremo Tribunal Federal. Não tem como, né? Estamos vendo aí mais um capítulo, isso, mais um capítulo na manhã de hoje ligado a essa crise de credibilidade, intensificando também as tensões internas do Supremo. Eu sei que a senhora já se manifestou sobre essa questão, inclusive como outros nomes da esquerda e do PT, avaliando a conduta do ministro André Mendonça, mas gostaria de ouvir especificamente uma avaliação sobre o ministro Alexandre de Moraes, que tem sido ali principalmente, né, um alvo em relação a pedidos de impeachment. O que a senhora pensa da condução e do que apareceu até agora, os elementos envolvendo o ministro Alexandre de Moraes?
5: Não, com certeza tem que ser investigado, né? Eu defendo a investigação de todo mundo ali. Ninguém pode ficar fora. Seja o Alexandre de Moraes, seja outro ministro que possa estar investigado, seja o Flávio Bolsonaro. Esse caso Master é um dos maiores casos de fraude financeira do Brasil. É muito grave isso. São mais de 50 bilhões de reais que o Fundo Garantidor está pagando, ou seja, dinheiro dos bancos, de nós, correntistas, porque a gente paga a taxa bancária. Quando você paga a taxa bancária, você está pagando o custo de um Fundo Garantidor, que garante, quando o banco quebra, pelo menos 250 mil para cada correntista. Isso equivale a mais de 50 bilhões, né, além de fraudes em fundo de pensão. Então, muita gente levou dinheiro aí. Quem levou dinheiro tem que se explicar, tem que ser processado. Não tem por que seja desse campo ou daquele campo. Ontem o presidente Lula deu uma entrevista e falou isso de forma clara, defendeu abertamente. Tem que todo mundo se explicar. Eu espero que a abertura do sigilo seja ampla e irrestrita, porque eu vi que o Fachin determinou e parece que o Mendonça vai selecionar o que vai ser colocado. É muito grave isso, muito grave. Não pode um ministro selecionar o que vai ser aberto o sigilo. Se tem uma determinação para abrir sigilo, abre o sigilo de todo mundo. Abre do Alexandre de Moraes, abre do Flávio Bolsonaro, abre todos os envolvidos. É isso que nós precisamos.
19: E aí a senhora acha que é possível, se essa for a decisão de uma abertura de investigação, por exemplo, quanto Dias Toffoli, que também está citado nesse escândalo do Banco Master, o próprio Alexandre de Moraes, a senhora acha que eles têm condições, e aí vou incluir também o Paulo Gonet, Procurador-Geral da República, a senhora acha que eles têm condições de permanecer no cargo durante a investigação?
5: Aí tem que ver o procedimento, como é a investigação. Se for constatado que tem ilícitos aí, porque até agora, qual que é o problema? Não tem uma determinação de que fazer contrato com com o escritório que tenha ligação com o ministro Supremo seja proibido. Eu acho isso imoral. Acho que numa reforma do judiciário a gente teria que proibir. O presidente foi muito claro ontem, ele disse assim, quem quer enriquecer não pode ir para o Supremo. O Supremo tem um salário, ninguém fica rico. É um bom salário, mas não fica rico. Tem que se afastar das atividades de advocacia. Quem quiser enriquecer, fica na atividade de advocacia. Mas hoje não tem nenhuma lei que diga que isso é ilícito. Então tem que ver a relação, o que aconteceu para esse contrato ser firmado e quais foram as decisões do ministro Alexandre, do Toffoli, quem quer que seja, em relação ao Vorcaro. Ficando provado que teve benefício, com certeza tem que afastar para investigar.
19: A senhora falou sobre essa questão da reforma. A senhora é defensora dessa reforma do judiciário e mexeria também na indicação? Porque a gente tem, por exemplo, hoje, quando o ministro André Mendonça dá uma decisão, o PT diz o seguinte, porque é o ministro do Bolsonaro. Quando Flávio Dino deu agora recentemente a decisão, determinando a retomada do cargo ali do Andrei Rodrigues, da delegado-geral da Polícia Federal, aí o bolsonarismo diz, é ministro do PT. Então, mudando a forma de indicação, isso não esvaziaria esse discurso político hoje do Supremo Tribunal Federal?
5: Aí teria que ver qual é a forma, né, Carlos? Seria o quê?
19: Que a senhora pensa?
5: Não, primeiro eu penso o seguinte, eu acho que tem que ter mandato para membros do Supremo. Se continuar como está, tem que ter mandato. Porque não é possível ficar lá 40, 50 anos.
18: De quanto tempo o mandato?
5: Não sei. Dos senadores, que é o maior mandato que a gente tem, é de 8 anos, né? Uhum. Esse é o maior mandato. São todos 4 anos. Presidente, governador, deputado, senador é de 8. Poderia ser de 8. Ou poderia até ser um pouco mais. Mas tem que ter mandato. Porque não pode ficar muito tempo num cargo só. Principalmente quando se faz uma indicação, né? É sabatinado pelo Senado, indicado pelo presidente. Quer dizer, ele tem um viés político. Toda indicação do Supremo tem um viés político. Então, ter mandato é importante. Se for discutir uma outra forma de indicação, aí teríamos que ver qual forma seria. Se seria pelos tribunais abaixo, se seria também por antiguidade, se seria por concurso. Aí eu não sei, eu realmente não estudei essa parte. Mas de mandato eu estou convencida que nós temos que alterar para ter mandato.
18: A senhora mencionou a questão de investigação, que todos devem ser investigados, inclusive ministros do Supremo, para que a sociedade tenha respostas. Mas dentro da tônica da disputa ao Senado, já se levanta a bandeira de impeachment do ministro com assinatura de pedidos de impeachment. Qual o seu posicionamento em relação?
5: Uma determinação, não. É o Senado, é uma obrigação do Senado fazer. O Senado julga, né, os membros do Supremo Tribunal, dos tribunais superiores, também o presidente da República. Então, entendo o crime e se constatando na investigação, acho que é obrigação do Senado fazer impeachment. O que eu sou contra é tipo de chincana, entendeu? Fica aí, vem aqui assinar o pedido de impeachment. O Deltan Dallagnol, que está inelegível, enquanto o TSE não decidir essa situação dele, não rever a posição, ele está inelegível por conta da ficha limpa, quis, depois do debate, constranger a gente, entendeu? Com o microfone, com um celular em cima para assinar o impeachment que ele estava pedindo. Quem é ele para pedir assinatura do impeachment? Primeiro que ele não está nem legitimado para disputar o cargo, então ele que dispute. Vá, se ganhar, daí ele faz. Sabe, não pode ser uma disputinha política. Nós estamos lidando com coisa séria, institucional. Sabe, as pessoas têm que ter responsabilidade nessa situação.
19: Hoje, se o Davi Alcolumbre colocasse isso em pauta, o impeachment de ministro Alexandre Moraes, como é que a senhora votaria se for eleita senadora?
5: Tem que ver como é o processo, né? Eu iria estudar o processo, iria ver se tem responsabilidade e se tiver crime. Eu voto a favor.
19: E por que que o PT resistiu no início, candidata, a assinar a CPMI ou a CPI do Banco Master, né? O PT no início resistiu, depois alguns petistas...
5: Não é verdade. Nós fizemos...
19: No final de 2025, não. Quando foi proposta a CPI, até pelo deputado Carlos Jordi, o PT não tinha assinaturas do PT.
5: Não, nós fizemos um outro pedido. Nós não assinamos do Jordi, porque o Jordi está todo enlameado. Não sei se você sabe, mas responde inquérito. É um deputado acusado de um monte de coisa. Qual é a moral para a gente assinar uma petição dele? Nós fizemos uma outra petição. Então, foi protocolada na Câmara e depois fizemos uma CPMI. Demoramos um pouco mais a ter o número de assinaturas da CPMI, porque já tinham assinado uma outra, mas a gente fez. Assinamos e queremos que tudo seja esclarecido. Deixa eu só te dizer. O Master, o Vorcaro, virou banqueiro no governo do Bolsonaro. E foi a Polícia Federal do governo Lula que prendeu o Vorcaro. Essa é a realidade.
19: Do governo Lula, não. Na Polícia Federal, a Polícia
5: mas
19: de
5: no
19: Estado.
5: Governo, não no governo Lula.
19: Perfeito.
5: No
19: durante governo a gestão Lula.
5: Entendeu? Durante a gestão Lula. E a Polícia Federal também, durante a gestão Lula, desbaratou a quadrilha do INSS, prendeu muita gente e o Mendonça, na semana passada, soltou. Soltou 2, entendeu? Que estavam envolvidos nisso. Então, a gente tem que ter clareza disso. E nós não interferimos no trabalho da Polícia Federal. Por isso que a Polícia Federal prendeu, fez o trabalho, tinha que fazer. Então, nós não temos problema nenhum com o Banco Master. Não.

0: políticos cabe esse assunto, não está conosco isso.
1: Agora, existem nomes de todos os partidos ligados aos desdobramentos de investigação do Master, né? Em um dos braços ali relacionados entra, por exemplo, Jacques Wagner. Aí como é que a senhora avalia essa questão?
0: Vai ser investigado também. Aliás, o Jacques não tinha relação com o Vorcaro, né? Tinha relação com uma pessoa lá atrás que depois veio a ser sócia do Vorcaro. Mas tem que também se explicar. Não tem, aqui não tem salvo conduto para ninguém. Tá? O que não pode é acontecer de não investigar o candidato a presidente da República do PL. Isso não pode deixar de acontecer. O Flávio Bolsonaro tem que ser explicado. Ele, um dia antes de ser revelado o áudio do irmãozão dele com o Vorcaro, ele disse que não conhecia, que nunca tinha visto ou não ouvido falar de Vorcaro, nunca teve relacionamento. Aí, um dia depois, tem um áudio dele chamando meu irmãozão, eu preciso de outra parcela para o filme do meu pai. E depois ele vai visitar o cara com tornozeleira eletrônica já. Ô, gente, não pode ter mentira assim. As pessoas têm que assumir. Então, ele que assume e explique. E tem dinheiro público envolvido nisso. É mentira que não tem. Eu falei aqui do Fundo Garantidor. O que teve de 50 bilhões que teve que ser pago para os correntistas do Master. Né? Porque ganha 250 mil. E eu não sei se vocês lembram, tinha uma emenda do Ciro Nogueira no Senado para aumentar esse Fundo Garantidor para 1 milhão. E depois essa emenda foi apresentada como um projeto do Felipe Barros, também na Câmara dos Deputados, mudando de 250 mil para 1 milhão de reais. Então, nós teríamos, se isso tivesse acontecido, um rombo de 200 bi. Gente, é muito sério o que significa isso. E é sério para o sistema financeiro também. Então, tudo tem que ser investigado aí.
2: A senhora, essa semana, defendeu a manutenção do Andrei Rodrigues, delegado-geral da Polícia Federal. Ele que não tem, até aqui, nenhum áudio diretamente com o Daniel Vorcaro, mas há uma citação do nome dele num diálogo, numa conversa do Daniel Vorcaro com o ministro Alexandre Moraes. Diz, né, abre aspas aqui, pedindo para que o banqueiro solicitava que fossem acionados o Andrei e o Paulo, numa referência a Andrei Rodrigues e o Paulo Gonet, para tentar ajudar de alguma maneira. A senhora acha que o Andrei Rodrigues tem condição até moral hoje de permanecer à frente da Polícia Federal?
0: Mas foi ele que conduziu a operação que prendeu o Vorcaro. Foi ele que conduziu a operação que prenderam o pessoal que deu o golpe no INSS. Então, o Vorcaro foi preso na gestão dele. Aliás, para o Mendonça querer o afastamento, tinha que mostrar o que teve de ilícito, porque só a citação não é possível. Não é papel do ministro do Supremo afastar quem quer que seja sem ter um crime colocado.
2: O Mendonça cita uma investigação que estava sendo monitorado pela Polícia Federal. Esse foi o argumento para solicitar o afastamento aí do diretor-geral da Polícia
0: Federal.
2: Mas
0: aí tem que cobrar, né? Por isso que tem que abrir o sigilo e investigar todo mundo. Se tiver restado alguma responsabilidade dele, aí cabe uma decisão do judiciário, senão não.
1: Falando sobre essas apurações, a senhora mencionou há pouco a questão também do caso do INSS, né? E a liberação do ministro André Mendonça e do filho do careca do INSS.
0: E do ex-ministro do Bolsonaro.
1: E daquele ex-procurador também, Virgílio Antônio, que estava preso aqui no Paraná. Bom, a questão do INSS, a gente sabe que trouxe à tona também ligações ali, né, suspeitas, que estão em apuração, conectadas ao filho do presidente da República, a Lulinha, com a Roberta Singer, como a lobista. Como é que a senhora avalia, então, essa questão do INSS ligada, né, ao PT e ao governo Lula?
0: Qual é o crime do Lulinha? Eu não sei. Quebraram o sigilo dele, né? Você lembra que quebraram o sigilo dele? Não encontraram nada. A CPI quebrou, não encontraram nada. Por ele ter a relação, por ter o lobby, está investigando também. Se tiver, eu gosto muito da posição do presidente Lula, que é diferente da do Bolsonaro. Presidente Lula, assim, não tem filho meu, não tem irmão, não tem nada. Se tiver responsabilidade, vai responder. Diferente do que nós vimos lá atrás, né? Quando o presidente Bolsonaro interviu na Polícia Federal e tirou o diretor-geral da Polícia Federal porque estavam fazendo uma investigação com Flávio Bolsonaro. Esse filho meu não investiga. Isso levou o Moro, que era o ministro da Justiça, a sair do governo e criticar Bolsonaro. Agora está todo mundo junto, porque todo mundo está certo. Então, isso é muito grave. Então, tem que ter responsabilidade, se tiver.
1: Mas a questão do INSS, né, foi um escárnio, um choque para toda a população que aconteceu o roubo de dinheiro dos aposentados. E aí, na hora de buscar apurações, a impressão que muitas vezes a sociedade tem é que fica um jogo de empurra. Não foi no governo anterior, foi nesse governo, começou no outro, veio para cá. Como é que a senhora vê o papel dessa questão dentro da gestão atual?
0: Eu acho que importa quem fez a investigação, determinou que fosse feita. A CGU iniciou isso, começou a ter problemas, começaram a constatar problemas, a CGU instaurou um inquérito administrativo, chamou depois a Polícia Federal. Isso tudo foi apurado. Não foi colocado, foi apurado, foi remetido para a CPI. Não teve problema, nunca teve intervenção nisso. E as pessoas foram demitidas e foram presas, Né? Por isso que eu acho que não podiam ser soltas, porque ainda não terminou essa investigação. Então, teria que continuar. Se o pessoal ficar solto, pode acabar prejudicando a investigação. Então, é o que eu disse, a Polícia Federal prendeu, o ministro Mendonça soltou.
2: É, falando em inquéritos e investigação, são algumas dezenas de inquéritos ali envolvendo emendas impositivas, emendas PIX, no Congresso Nacional. Isso sob a conduta ali, sob a batuta do ministro Flávio Dino. Qual é a posição da senhora com relação a essas emendas? A senhora é favorável? Nós temos críticas, por exemplo, inclusive do governador Ratinho aqui, de que essas emendas travam, engessam o orçamento. O governante fica sem margem para investir, porque tem que destinar uma fatia gorda aí, de emendas para o Congresso. A senhora é favorável, se for ao Senado, pretende mudar essa forma aí de...
0: Já fizemos essa discussão na Câmara, é difícil mudar, porque a maioria dos deputados quer a emenda. Querem, né? Como é que você faz uma mudança dessa?
1: Só aumenta.
0: Só aumenta. Isso é muito ruim. Hoje, a quantidade de emendas que nós temos impositivas chega a 50 bilhões. É quase que o valor total que você tem de investimento do governo federal para todo o país. É 50 bilhões. Eu sei que muitas vezes a emenda ajuda os prefeitos, ajuda, mas o problema é que não é um investimento feito planejado, é pulverizado. E aí você não faz uma indução do desenvolvimento e do crescimento e também não atinge aqueles problemas que são mais estruturantes. Não podia ter. O Congresso tem direito a emendar qualquer lei, inclusive a lei orçamentária. Mas não é nesse volume. O único Congresso do mundo que tem esse volume de emendas é o Brasil, é o Congresso brasileiro. A gente tem que fazer uma discussão sobre isso, que, de fato, é muito difícil governar com uma quantidade de emenda positiva como essa.
2: E a senhora teve há pouco tempo como ministra de Relações Institucionais do governo Lula, né? E passou, claro, por conta dessa articulação que tem que fazer entre governo e Congresso, a gente viu... A gente vê um Congresso muito forte, uhum, e um governo fraco politicamente, porque em grandes votações interessantes tem que acabar abrindo o cofre, uhum, né, dando essas emendas impositivas na casa dos bilhões para aprovar algum projeto de interesse. Como mudar esse cenário? Claro, caso a senhora seja eleita senadora, num eventual governo também reeleito do presidente Lula.
0: Eu acho que nós tínhamos que tirar a impositividade das emendas. Você faz emenda e pode fazer um planejamento e ela tem que respeitar os mesmos critérios do orçamento. Se o orçamento for contingenciado, tem que contingenciar a emenda. Entendeu? Não pode a emenda se sobrepor ao resto do orçamento. Então, acho que se tirar a obrigatoriedade da emenda e ter um valor menor, eu acho que a gente consegue ajustar isso.
2: Mas como convencer seus colegas lá?
0: Não sei. Aí tem que ter um movimento popular muito forte. Né? Não tem. O Congresso Nacional, ele só é sensível a uma mudança como essa se tiver um movimento muito forte da opinião pública.
1: Queria puxar uma outra pauta que é importante, que é a questão da escala 6x1. Né? A escala 6x1, a gente sabe, está no Senado. Há uma expectativa, inclusive, sobre o prazo que essa votação aconteça. Mas aqui no Paraná, ela tem gerado muita apreensão para o setor produtivo. Várias entidades vêm a público se manifestar, não que são contra a escala 6x1, mas que gostariam de discutir para encontrar um caminho de sustentabilidade a partir de estudos que fizeram. É o caso da Federação das Indústrias, Associação Comercial do Paraná, Federação das Associações Comerciais, próprio setor produtivo, representado pelo G7, que dizem que vem tentando buscar uma construção que não seja apressada e criticam o que dizem ser um tratamento eleitoreiro dessa medida, dessa pauta, né? Bom, dito isso, senhora, a favor da escala 6x1, sim, não existiria risco desses impactos que os estudos estão trazendo aqui no Paraná como consequência da 6x1 da forma como ela está?
0: Não, Rafaela, não acredito nisso, não. Eu acho que é uma questão de justiça. Deixa eu te dizer, eu defendo o fim da escala 6x1, principalmente por conta das mulheres, que são as que mais fazem essa escala, porque a escala 6x1 geralmente é a escala do comércio e dos serviços, onde empregam-se mais mulheres. As mulheres já têm uma dupla jornada de trabalho, né, com a casa e com o trabalho fora. Descansar um dia só por semana é muita sacanagem. Cuidar dos filhos, planejar as coisas. As nossas mulheres estão cansadas, exauridas, está muito difícil. Então, defendo o fim. Não vejo que tem impacto, principalmente para grandes empresas, não tem. Sempre tem essa discussão de impacto quando você tem um benefício para o trabalhador. Quando foi discutir licença maternidade, também era isso. Ah, as empresas podem quebrar, pode ter prejuízo. Não aconteceu
2: Mas
0: isso.
2: Mas e aos pequenos comerciantes?
0: Aí nós temos que trabalhar com os micros mesmo, aqueles que empregam muito pouco. Aí eu acho que dá para a gente pensar em ajustes e conversar. Entendeu? Então, não é uma coisa que afeta as grandes, não.
2: O governo não estaria

0: outubro e o Lula também conseguir a reeleição, ir para o governo 4.0, a senhora pretende exercer o mandato de senadora, se for convidada pelo presidente Lula para ocupar um cargo no ministério? A senhora vai optar entre o ministério ou permanece como senadora?
1: Primeiro que ele tem que convidar para eu poder saber se eu vou aceitar ou não.
0: A senhora é muito próxima, sempre ocupou
1: não,
0: ali,
1: não
0: né?
1: Vai. Não, eu pretendo exercer, Carlos. Acho que posso ajudar o governo dentro do Senado, com a experiência que eu já tenho de governo e com a experiência de legislativo, pretendo exercer o mandato do Senado. E quero ter muita interlocução com os investimentos aqui do Paraná. A gente já fez muita coisa aqui, viu, Carlos? Acho que é importante dizer para quem está nos ouvindo, de parceria com o governo do Estado do Paraná. Apesar de a gente não ser próximo, né, de ser oposição aqui, o próprio governador também pronunciar como oposição, mas a gente nunca deixou de fazer parcerias aqui. Os grandes investimentos do Paraná, como, por exemplo, no Porto de Paranaguá, são investimentos hoje todos financiados pelo BNDES. Se o BNDES não entrasse aqui com os financiamentos, não existiria o Moegão do Porto, não existiria o Canal da Galheta na concessão. Só ali foram, os dois juntos, quase 2 bilhões de reais. Uhum. O BNDES fez operação esse mandato do presidente Lula com o Paraná, de 84 bilhões de reais. Mais de 30 bilhões para a área de infraestrutura. Também não sairiam as obras da concessão das estradas se não fosse a estruturação feita pelo BNDES e a operação de crédito que foi feita com os concessionários para fazer as obras. Então, é importante dizer isso. E para o setor agrícola também, setor cooperativo, foram 27 bilhões para construir silos, armazenagem, equipamentos. Inclusive, a Luísa Mercadante esteve aqui. Sim. Nós tivemos uma reunião na OCEPAR para fazer esse balanço. Isso tudo foi articulação que a gente faz. Porque, independente de quem governa o Estado, a gente tem que fazer as coisas para as pessoas, tem que fazer a coisa para o desenvolvimento.
0: Pegando esse gancho, eu sei que a senhora está envolvida nessa discussão sobre a malha rodoviária, ferroviária, aqui de Curitiba. Sim. A senhora tem feito aí interlocuções com o prefeito Eduardo Pimentel, com autoridades do governo federal, para tentar incluir aqui os trilhos ferroviários que cortam Curitiba para entrar nesse edital da Malha Sul.
1: Sim.
0: Como é que está essa discussão? A gente pode ter aí um final positivo?
1: Pode, acho que vamos ter. A gente participou das audiências públicas, duas audiências públicas, participei junto com o prefeito, inclusive, e tivemos uma audiência com o ministro dos Transportes. E qual foi a proposta, e o ministro aceitou, para a gente incluir na concessão o contorno ferroviário de Curitiba, porque é muito importante. E não só o contorno ferroviário, mas também fazer um outro traçado de Guarapuava a Lapa, sem precisar passar por Ponta Grossa, agilizando, né, a descida desse trecho para a Serra do Mar. E conseguimos uma outra coisa, colocar um estudo de viabilidade sobre a ligação da Ferroeste de Cascavel para Guaíra. Não é a obra ainda, mas não tem nem projeto, a gente conseguiu, então vai licitar um estudo de viabilidade técnica, econômica e ambiental.
2: Candidata, queria falar um pouco mais sobre a questão política, né? A gente tem acompanhado os recortes de pesquisas que vão saindo, e aqui no Paraná, a vitória pela maioria dos institutos, quase todos, é de Flávio Bolsonaro, olhando isoladamente o Estado, uhum, em relação ao país, né? O Paraná também é tido, de maneira tradicional, como um Estado que seria um Estado conservador, um Estado de direita. Como é que a senhora avalia, então, essa dita dificuldade da esquerda e do PT de conseguir espaço com as eleições majoritárias e representações aqui no Estado?
1: Olha, conservador o Brasil todo é. Porque quando se fala de valores, o Brasil é conservador. O Lula também é conservador nos seus posicionamentos de valores. Mas eu não concordo que o Estado seja um Estado de direita, não, Rafaela. Porque, olha, o Requião governou aqui 3 vezes. O Requião não é um governador de direita. Nós, do PT, governamos grandes cidades do Paraná. Governamos Maringá, Ponta Grossa, Londrina, quase ganhamos em Curitiba, quase ganhamos em Guarapuava. Ou seja, a gente tem um histórico e um relacionamento com o eleitorado. Nós vivemos um movimento de conjuntura que está mais difícil, mas que a gente faz a disputa. O Lula teve aqui 37% dos votos na eleição passada. Também estava menos no início e depois teve, eu acredito que ele vai repetir e até ter mais votos do que isso nessa eleição. Porque a gente tem que mostrar para o eleitorado o que a gente fez, as parcerias com o Estado. Eu acabei de dizer aqui o que a gente fez, e que não é pouca coisa, e que foi uma decisão política, porque podia ter uma decisão política, como teve no governo Bolsonaro, do BNDES não emprestar mais dinheiro. O Bolsonaro não emprestava, acho que foi menos da metade disso que veio para o Paraná. Mas nós já

0: decisão política que um banco de fomento e desenvolvimento tem que financiar a indústria, tem que financiar a agricultura. Então, é essa disputa que a gente tem que fazer. A gente tem que lembrar que aqui foi feita uma operação contra o presidente Lula, contra o PT, teve uma campanha sistemática. A gente tinha muita dificuldade de ter espaço nos órgãos de comunicação. É, eu dificilmente era entrevistada. Agora eu estou sendo entrevistada porque é sabatina. Todo mundo tem que entrevistar todo mundo. Mas era muito difícil. Então, você fica sem condições de ter o contraponto. Aí as pessoas vão formando opinião, né, pelo que vai se falando. E muita mentira, né? Muita mentira. A forma como as pessoas falam, a forma como é feita a campanha do Bolsonaro, é, desinformando as pessoas. Ontem eu fui dar uma entrevista lá em Araucária, numa rádio comunitária, aí o rapaz me perguntou, disse assim, Gleice, acabaram de me mandar aqui uma mensagem dizendo que não existe o Lula, que o que tem lá é um boneco, é uma máscara que fizeram, que o Lula já morreu, e vocês... Então, olha...
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1: Está no ar o programa Palavra de Vida da Igreja Metodista. Aqui, Pastor Paulo, da Igreja Metodista, trazendo uma palavra do coração de Deus para o seu coração. Quero convidar você, nesse final de semana, a estar conosco na Igreja Metodista. Às 9 horas da manhã, nós temos Escola Bíblica Dominical. E às 19 horas, o nosso culto de adoração ao nosso Deus. Quero convidar você para estar conosco, participando. Você quer interagir com o nosso programa, fazer o seu pedido de oração, fazer o seu pedido de louvor, envie um zap para nós no 43-3538-2263, nosso meio de comunicação com os nossos ouvintes, 43-3538-2263. 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Quero também convidar você a estar conosco, porque a casa de Deus é casa de oração. A casa de Deus é casa de adoração. A casa de Deus é casa de meditação na palavra de Deus. Deus ouve as nossas orações e responde. Três respostas de Deus à nossa oração. A primeira resposta é aquela que nós queremos sempre, as orações. O sim de Deus, a intervenção maravilhosa de Deus. Também temos que estar preparado para o não de Deus. Algumas vezes a gente ora e Deus responde não, porque é melhor para nós. E espera um pouco, é a terceira resposta. Quando nós oramos, Deus fala, meu filho, minha filha, espera um pouco. Não é o momento da sua bênção, mas a sua bênção vai chegar. A Igreja Metodista professa Jesus Cristo como único Senhor e Salvador. A Igreja Metodista crê nos milagres, no batismo com o Espírito Santo. A Igreja Metodista crê que o Senhor é aquele que opera de forma sobrenatural. A Igreja Metodista, ela é cristocêntrica. Jesus Cristo é o centro da nossa fé. É o único que salva. É o único que liberta, é o único que restaura. Ele também tem o poder de abençoar e multiplicar. Ele tem o poder de restituir. A Igreja Metodista é uma igreja que adora o Senhor em espírito e em verdade. Nós queremos convidar você a estar adorando ao Senhor conosco nos nossos cultos. Eu quero oferecer agora este louvor que nós vamos tocar a todos os nossos ouvintes. Que você seja muito, muito abençoado e edificado através do louvor. Através do louvor nós conhecemos a vontade de Deus. Através do louvor nós conhecemos Deus através das canções. Há uma teologia, um conhecimento de Deus através dos louvores. Que você possa ser edificado essa manhã com este louvor.

Nós vamos estar compartilhando com você, depois deste louvor maravilhoso, uma porção da palavra de Deus, que está no Salmo 112. Aleluia! Bem-aventurado o homem que teme ao Senhor e se compraz nos seus mandamentos. A sua descendência será poderosa na terra, será abençoada a geração dos justos. Na sua casa há prosperidade e riqueza, e a sua justiça permanece para sempre. Ao justo nasce a luz nas trevas. Ele é benigno, misericordioso e justo. Ditoso o homem que se compadece e empresta. Ele defenderá sua causa em juízo. Não será jamais abalado, será tido em memória eterna. Não se atemoriza de más notícias. O seu coração é firme, confiante no Senhor. O seu coração é bem firmado, não teme até ver cumprido nos seus adversários o seu desejo. Distribui, dá aos pobres, a sua justiça permanece para sempre e o seu poder se exaltará em glória. O perverso vê isto e se enraivece, e range os dentes e se consome, o desejo de perversos perecerá. O Salmo 112, queridos ouvintes, amados ouvintes, é um salmo que nos ensina o caminho da bênção. A bênção faz parte da cultura brasileira. Eu ainda sou da época, talvez você ainda seja da época, bença mãe, bença pai. É uma pena nós termos perdido na nossa cultura esse costume maravilhoso. Porque quando você, como filho, eu como filho, pedia bênção para minha mãe, a resposta da minha mãe era: Deus te abençoe, meu filho. A bênção faz parte da cultura brasileira. É comum ouvir a frase: Deus te abençoe. Muito obrigado, Deus te abençoe. A resposta, quando a gente fala para Deus te abençoe, a todos nós, né, muitos têm essa resposta. Em algumas famílias ainda persiste o hábito. Os mais novos perderam esse hábito da bênção, né, que os mais velhos já tiveram. Mas que é bênção, ser abençoado e abençoar. A bênção, na verdade, é uma graça divina, um presente que vem de Deus. Isso mesmo. A bênção da água que você está bebendo, a bênção do alimento que você está comendo, a bênção de ter uma noite de sono tranquila, a bênção de você estar trabalhando, granjeando o seu pão, a bênção das conquistas, a bênção das vitórias. Como presente de Deus, o caminho para a bênção só pode passar pela palavra de Deus. E o Salmo 112 nos mostra alguns passos no caminho para a bênção. É, o Salmo 112 apresenta alguns passos para o caminho da bênção. Primeiro passo apresentado no Salmo 112, versículo de número 1. O temor tem a ver com respeito, não tem a ver com medo de desagradar a Deus, de fazer algo que não é segundo a vontade de Deus. O temor é o respeito a Deus, é o honrá-lo. Esse não fala levianamente, não murmura ou reclama, não age impulsivamente para ser achado lutando contra Deus. Este é o passo para a bênção, o temor do Senhor, o respeito a Ele, o desejo de honrar a Ele com as nossas vidas, com o nosso testemunho. Este é o primeiro passo. O segundo passo é cumprir com prazer os mandamentos do Senhor. Para alcançar a bênção, obedecer deve ser um prazer. Obedecer o que? Os mandamentos, as orientações que Deus nos dá através da sua palavra. E esses mandamentos não são penosos para quem tem ele em primeiro lugar. Cumprir a vontade de Deus é para ser prazeroso na vida do cristão, é o caminho da bênção. Se você não tem sido abençoado, reflita aí se você está andando nos caminhos do Senhor em obediência a Ele. Se Deus não está em primeiro lugar, não teremos o prazer em seus mandamentos. É, buscai primeiro a Deus e as demais coisas lhe serão acrescentadas, assim diz a palavra. E é importante ter prazer nos mandamentos de Deus e na sua vontade. Se Deus estiver em primeiro lugar, vai ser prazeroso cumprir a vontade dele, realizar a vontade dele.
essa atitude que nós podemos ter de não cumprir a vontade de Deus, de não andar na vontade dele, afasta-nos das bênçãos. Mas o desejo de cumprir a vontade dele, o desejo de fazer a vontade dele, atrai bênçãos sobre as nossas vidas. Quer ser abençoado? Seja obediente àquilo que Deus ministrar no teu coração. Quer ser abençoado? Perdoe seu filho, a sua esposa, o seu marido. Perdoe seu irmão. Perdoe. Você quer ser abençoado? Ame de forma intensa as pessoas que estão ao teu lado. Ame de forma a marcar a existência. Fazer falta quando você daqui partir. Você quer ser abençoado? Comece a abençoar as pessoas. Do versículo de 5 a 9, fala da bênção de poder ajudar as pessoas. Quando você começa a ajudar as pessoas, você está vencendo o egoísmo, o egocentrismo, que faz o ser humano só pensar em si. Mas do verso 5 ao 9 do Salmo 112, vai dizer para nós que para sermos abençoados, precisamos vencer o egoísmo, precisamos abençoar, buscar, ajudar, auxiliar, abençoar pessoas. Devemos aprender a repartir o que temos recebido. Quanto mais você repartir de tudo que você tem recebido, mais você receberá da parte de Deus. Quanto mais você plantar, mais você vai colher. No Salmo 112, do 5 ao 9, vai dizer que abençoado é aquele que aprende a repartir e a conceder. Nós temos insistido num princípio que Deus tem nos ensinado, que nós fomos chamados para ser transferidor de bênção. Quanto mais você é abençoado, mais você é chamado a abençoar. Pensa você fazendo um bolo e saindo distribuindo para sua família um pedaço desse bolo para cada um. Pensa motivando a sua família, cada um fazer um bolo e sair distribuindo, porque a bênção ela multiplica. O retorno ele vem. Quanto mais, é a lei da reciprocidade. Quer ser abençoado? Abra mão, comece a abençoar. Quer ser abençoado? Comece a conceder a bênção na vida das pessoas. E para terminar, para você ser abençoado, segundo o Salmo 112, no versículo de número 7, diz que nós devemos estar confiantes no Senhor, ter um coração firme, ou seja, não oscilar nem vacilar, mas confiar em Deus. Alguém que com Deus pode contar. Alguém que Deus pode contar com você. Confiar totalmente nele. O caminho da bênção passa por você e eu amar a Deus. O caminho da bênção passa por eu e você depender de Deus. O caminho da bênção passa por nós confiarmos totalmente em Deus. O caminho da bênção passa por obedecer às orientações de Deus. Que você possa ser muito, muito abençoado. Que você possa receber as bênçãos espirituais, físicas, emocionais e financeiras. Que você seja muito abençoado. É a minha oração, é o meu pedido a Deus nesta manhã de sexta-feira. Que você seja muito abençoado. Sua casa, sua família, seu trabalho, seja muito abençoado em nome de Cristo Jesus. 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

0: antes de nós orarmos, eu quero reforçar o nosso convite. Oséias 4,6 é um profeta menor no Antigo Testamento. Oséias 4,6 diz que o meu povo está sendo destruído porque lhe falta conhecimento. Mas eu quero convidar você a estar na nossa escola dominical, crescendo na graça e no conhecimento de Deus. Isto mesmo, quanto mais você estudar e conhecer e praticar a palavra, mais Deus se manifestará de forma tremenda e poderosa sobre a sua vida. Quero convidar você que está afastado da sua comunidade, da sua igreja, que você volte à casa de Deus, que você vá num culto neste domingo, neste final de semana, que você possa procurar a igreja mais perto da sua casa para cultuar a Deus, ir na casa de oração, que é a casa de Deus, e receber de Deus a palavra que vai edificar a sua vida. É muito importante que você alimente o seu espírito com a palavra de Deus. Então volte, você que está afastado da sua igreja, volte à presença do Senhor, volte a cultuar, volte a estar os teus irmãos. Quando na igreja, bate muita gente na minha igreja pedindo cesta básica. É, porque é uma necessidade humana. Eu pergunto para a pessoa, qual igreja você está congregando? Qual família da fé você está participando? Porque essa família da fé, que recolhe os alimentos, a prioridade para conceder esses alimentos é a família da fé. Você que está precisando, faça parte de uma família da fé. Faça parte de uma igreja mais perto da sua casa. Seja ali um participante, porque se você estiver precisando de uma cesta básica, sim, a família da fé vai priorizar os da fé. É isso mesmo. Então, busque a Deus, busque a casa do Senhor, busque fazer parte de uma família da fé, que não vai se assistir você apenas com a cesta básica, vai te assistir você pelas orações, pelo clamor, pela companhia, pela presença, pela manifestação do amor. Faça parte de uma família na fé. Vamos orar pelos pedidos de oração neste momento. Senhor nosso Deus, maravilhoso Pai, alguns estão clamando por uma porta de emprego aberta, muitos desempregados, Pai. Que o Senhor venha neste dia abrir a porta do emprego para este varão, para este homem suster a sua casa, para esta mulher, ó Deus, que ela que sustenta a sua casa, abre as portas do emprego para ele e para ela. Pai, alguns dos teus filhos e filhas estão passando pelo vale da sombra da morte, que o Senhor estenda as suas mãos, operando o milagre da cura, restabelecendo. Pai, eu quero clamar ao Senhor por aqueles que estão em situações de dificuldade na sua casa, na sua família, alguns casamentos sofrendo com o divórcio, com a separação. Que o Senhor venha restaurar o amor deste marido para com essa esposa, desta esposa para com este marido. Pai, restaura o relacionamento pais e filhos. Capacita esses filhos a pedir perdão aos seus pais, pedir perdão aos seus filhos, Pai. Também eu clamo ao Senhor, que o Senhor venha abençoar a nossa cidade, abençoar, Senhor, o nosso estado, abençoar a nossa nação. Pai, nós clamamos a intervenção, muitos vendavais, muitos ciclones. Pai, ajuda no processo de reconstrução, levanta pessoas no auxílio, no socorro, Pai. Afasta da nossa região, afasta do nosso país, esses tornados, estes ventos. Pai, nós clamamos uma intervenção. Jesus acalmou a tempestade e nós clamamos ao Senhor Jesus, afasta as tempestades da nossa região, do nosso estado, do nosso país. Pai, alguns estão ainda cobrindo as suas casas. Pai, que a mão poderosa do Senhor venha suprir a necessidade. Pai, não permita que vidas sejam ceifadas por essas tempestades. Seja com aqueles que estão nas estradas trabalhando, seja com aqueles, Pai Santo, que estão precisando, Senhor, enfrentar esta situação. Ah, Deus, estende a poderosas mãos, opera milagres e gera livramento. É o que nós pedimos, Deus, em nome de Cristo Jesus. Até segunda-feira com o programa Palavra de Vida.
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2: 8:33. 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
10: 8:47.

0: 8h53.
1: Bruno Marrone e Diego Vitor Hugo.

0: Obrigado, Diego. Vitor Hugo.
1: Obrigado, Bruno e Marrone, por aceitar o convite de cantar essa moda linda com a gente.
2: Alô, meninos. Sucesso pra vocês.
1: Ô, moçada.
3: Obrigado a vocês, viu?
0: Muito obrigado.
3: Obrigado mesmo. 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

Bom dia, bom dia. 9h18. Vamos chegando por aqui no Manhã Timburi. A todos vocês que já estão aí ligadinhos, nosso bom dia. Muito obrigada pela companhia. Começando agora Manhã Timburi, Marli Borges comandando com vocês aqui até o meio-dia, através da 98.5, a sua melhor companhia sempre. Bom dia, bom dia. Uma ótima sexta-feira para todos vocês. Uma manhã maravilhosa aí. Hoje está um clima muito bom aqui em Andirá, depois de muita chuva nessa noite, né? Até as 2 horas da manhã ainda estava chovendo, chovia e parava. Depois das 2 eu não sei aí se choveu. Mas agora pela manhã está sol aqui em Andirá, está bem gostoso, um dia bem agradável. Temperatura boa aqui, está em torno de 17, 18 graus agora aqui em Andirá. Sensação térmica aí de 19 graus, tá? Então, muito gostoso a nossa manhã aqui em Andirá hoje, com sol, viu? Então, aí, a máxima deve chegar aí a 26, 29 graus. É isso que estão indicando aqui as meteorologias, os sites de meteorologia que a gente sempre vê aqui. São essas as informações para esse dia. Dia aí que dá continuidade à Facia, festa aqui na nossa cidade de Andirá. Ontem tivemos aqui em Andirá Bruno e Marrone. Hoje temos mais artista, mais festa aí. E promete ser um dia muito agradável aí, com chuva, né? Tem até 85% de chance de chover hoje. Fala-se em torno de 13 milímetros, mas ontem falava-se em torno de 30 milímetros durante o dia, só a parte da manhã foram 40, e até a hora que o Aloysio viu lá, estavam com 40 milímetros ontem na parte da manhã. Então, quem manda é Deus, né? Ele é que sabe todas as coisas. 9h20. Vamos aqui. Hoje, infelizmente, nós temos uma data comemorativa aí que não foi nada bom, né? Infelizmente, dia 11 de setembro, a gente comemora aqui, não é comemora, né? Refere-se aí principalmente aos ataques de 11 de setembro de 2001, uma série de atentados terroristas coordenados pela Al-Qaeda contra os Estados Unidos. O atentado aconteceu quando os terroristas aí se levantaram contra aí os Estados Unidos, né? O que aconteceu? 19 terroristas sequestraram 4 aviões comerciais, 2 aviões atingiram as Torres Gêmeas do World Trade Center em Nova York, 1 atingiu o Pentágono perto de Washington e o 4º caiu na Pensilvânia após reação dos passageiros. As vítimas imediatas, cerca de 2.977 pessoas morreram no dia do ataque. Esse trágico evento completa 25 anos, agora em 2026. E houve aí consequências, né, desse fato aí, triste, lamentável. Para a saúde, milhares de socorristas e sobreviventes sofreram problemas de saúde crônicas e cânceres nos anos seguintes devido à poeira tóxica. Mudanças aí que aconteceram após o ataque. Os ataques transformaram a segurança em aeroportos, alteraram a geopolítica mundial e desencadearam conflitos no Oriente Médio. E tem bastante informações a esse respeito que estão aí detalhadas, né? Só você buscar aí muitas informações. É claro que depois os Estados Unidos foram atrás de quem cometeu tudo isso, né? E aí virou aquilo que a gente já sabe aí, um transtorno sempre, né? Só que é fato mesmo, os aeroportos estão muito mais seguros na questão de ter, em todos os aeroportos aí, ter identificadores, ter identificador de metais, de tudo que for de ilícito aí, eles têm uma lista hoje muito maior para que você consiga viajar com assim, alguns itens aí que eles proíbem, que acham que pode ter algum risco, né? Então, transformou aí, de certa forma,
mais seguros aí nos aeroportos, né? Eles têm aí mais uma atenção muito grande agora voltada aí para os passageiros, né? Revistam malas, revistam tudo que você leva. Então, nessa parte foi bom. Mas, infelizmente, aí morreram muitas pessoas nesse dia, né? 2.977 ali, naquele de imediato. Mas depois, muitas outras aí tiveram momentos aí difíceis para sobreviver, né? Principalmente os socorristas e as pessoas que moravam próximas lá ou que trabalhavam próximas lá, né? Devido aí a poeira que saiu. Infelizmente, lamentável, né? Nós lamentamos aí e solidarizamos com todos aí que passaram por esse ataque e as famílias, né, das pessoas que acabaram falecendo nesse dia. 9h23, eu vou para o intervalo comercial e eu já volto atendendo muitos pedidos, tá? Bom dia, bom dia, bom dia, Andirá, bom dia, Barra do Jacaré, bom dia, Bandeirantes, Santo Antônio da Platina, bom dia, Arapongas, Londrina, bom dia, Itambaracá, Patrimônio, Alphaville, Recanto Feliz, Cambará, bom dia, bom dia, bom dia, bom dia ao sul do estado de São Paulo, a todos vocês que estão aí ligadinhos junto com a gente, nosso bom dia, muito obrigada pela sintonia sempre, tá? Bom dia a todos lá de Cândido Mota, Palmital, Assis, muito obrigada pela companhia sempre, tá? E lá na Bahia, nossa amiga Judite, bom dia, bom dia, excelente manhã para vocês, tá? Um ótimo dia a todos. Bom dia também ao pessoal aí que está trabalhando, né? Quer que seja na indústria, na fábrica, no comércio, na lavoura, o pessoal do agro, o pessoal da construção civil, aonde vocês estiverem trabalhando, as nossas amigas diaristas, as donas de casa, nosso bom dia muito especial, tá? As cozinheiras aí das marmitarias, as cozinheiras aí que fazem o alimento para sua família, nosso bom dia a todos vocês e uma ótima manhã.

0: 9:27. 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
1: 9h37.
2: 9h37. Vamos começar aqui atendendo aos nossos ouvintes. Excelente manhã para todos vocês que estão ligadinhos juntinho conosco aí. Muito obrigada pela sua companhia sempre. Uma ótima manhã de sexta-feira, sextou, né? Sextou com muita alegria por aqui. Está um dia maravilhoso aqui em Andirá. E aí, na sua cidade, como está? Está bom também? Aqui está maravilhoso, graças ao bom Deus. E vamos atendendo os nossos amigos aqui. Quem está juntinho conosco aqui? Helena Sodré. Bom dia, Helena. Tudo bem com você?
3: Oi, Marli. Bom dia. Tudo bem?
2: Bom dia.
3: Sim. Ô, Marli, hoje eu gostaria de ouvir a música do Gustavo Lima, Olha no Retrovisor. Aí eu ofereço especialmente para você, todos aí da Timburi, pro meu filho Enderbrai, pro meu netinho Miguel, pra minha nora Aline, para a noivinha do ano, para José Francisco Helero, para Vera Lúcia, para Maria Aparecida Campos Santos, para Silva, para Rose e para Heloína e para Cheiroso. Tchau, Marli. Fique com Deus. Deus abençoe. Um abração, Marli.
2: Muito obrigada, Helena. Um excelente dia para você, tá bom? Obrigadão pela sua participação sempre, amiga. Quem está juntinho conosco é o nosso amigo querido aqui, o Sidney Galdeano Cheiroso. Sexta-feira começando, que seja um dia ricamente abençoado para todos nós. Bom dia, bom dia, bom trabalho, excelente dia para você, Sidney. Tudo bem?
4: Bom dia, Marli. Gostaria de ver a música do Arcoste, Mãe Valadeia, Maria do Carmo, Leandro Sandré, minha mãe de Sérgio, Cleito Parroso, Palito Fabinho, Carzinho, com o companheiro deserteiro, Zé para Cátia, para Eva, e pro Gordinho, pro Barela, pro Dielo, pintor do Jardim Paraná, pro Oséias, para Criozinho, mora industrial. E para toda a equipe da rádio.
2: Muito obrigada, Cid. Um excelente dia para você, tá? Muito obrigada pela sua participação sempre. Quem está aqui com a gente também, Juninho Zóio. Bom dia.
5: Bom dia, Marli. Bom dia com Jesus. Deus abençoe seu dia, todos os ouvintes. Queria pedir uma música, Vagabundo, Gustavo Lima. Fresco para Silva Francisco, para Joana Chagas, para Fran Morena, para Rock, para Biículo, Sandro Velo, Zói Pedreiro, JM, Denner Morango, Diego Entregador Cor Tinta, para Silvano Lambisco, a Dega do Pereira, a La Casa de Pastel da Bia, para todos da Avenida Industrial, para todos os clientes de JC Pintura, para o Nilton Pintor, para o DI, para o VJ, para o Tubarão, para o Gordinho, para o Gordão, para toda a turma lá da Color Tinta, para o Michel, para a Júlia, para Ana Paula, para o Barriguinha, para o Diego, entregador da Color Tintas. Os amigos do Zóio, do grupo lá Amigos do Zóio, o amigo das antigas, que fala. E para todos gostarem da música, tamo junto, um abraço. Juninho Zóio Pintor, de Andirá, Paraná, para o mundo. Marli, para as meninas da MM também, a Ana, a Laricinha, a Ellen e a nossa gerente, a Thaís.
2: Beleza, um grande abraço para todo o pessoal lá da As lojas MM aqui de Andirá. Abraço para Thaís, para todos que estão lá ligadinhos desde cedinho lá na Timburi FM, né? Nosso muito obrigada, bom dia sempre. Quem está aqui juntinho com a gente também é o Gione, lá de Santa Mariana. Bom dia, Gione. Tudo bem por aí? Um grande abraço para todo o pessoal aí de Santa Mariana. Bom dia, Santa Mariana. Deus abençoe a sexta-feira de vocês, viu? Muito obrigada pela sua participação sempre. Lígia Maria Ieda, bom dia, tudo bem com você? Sou Lígia Maria Ieda e peço uma romântica, colocar a Cleusa dos Santos de Oliveira e a minha cunhada Sabrina, André Gomes Ieda, Óleo do Pai, uma ótima sexta-feira. Bom dia, tudo bem com vocês? Sou a Lígia Maria Ieda, Marli Borges. Peço uma romântica para vocês, Olhos do Pai, colocar Cleusa dos Santos de Oliveira, minha cunhada Sabrina. Também uma ótima sexta-feira. Deus abençoe a sua família e todos da Industrial. Um beijão. Um beijo grande, Lígia. Muito obrigada, viu, pela sua participação. Fico muito feliz quando você participa aqui, viu? Obrigada. Deus abençoe. Bom dia. Manda um alô para nós aqui no restaurante da Dona Ilza. Manda uma música para nós, para Grace, Dete, para Letícia, Fernanda, Elisa, para a Ilza e para o Marcelo. Deus abençoe. Oi, que legal. Muito obrigada, viu, Grace? Claro, vou mandar uma música aí para você. Sim, com certeza. qual você gostaria. Se tiver alguma em especial, fala aí que eu toco para vocês, tá bom? Senão eu toco toda a programação em especial para vocês aí que estão juntinho com a gente, tá certo? Um grande abraço para todos vocês aí. E vamos de música? Eu vou tocar uma música pelo menos aqui e daí a gente vai para o bloco comercial, que agora com a política, né, com os blocos comerciais aí, a gente tem que estar colocando, então fica menos tempo para a gente estar tocando música. Então já vou tocar musiquinha para vocês, tá? Vou tocar Retrovisor com Gustavo Lima, vou para o intervalo comercial e eu já volto tocando as outras músicas para vocês, tá bom? Ótima manhã a todos!

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Vou tocar agora para vocês Gustavo Lima, Vagabundo. Bom dia, bom dia. E antes vou tocar aqui com Amado Batista, Eduardo Costa, Me Ajuda a Te Esquecer. Eduardo Costa, Me Ajuda a Te Esquecer. E logo em seguida eu toco para vocês Gustavo Lima, Vagabundo. Bom dia, bom dia.

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1: 10 horas e 13 minutos. Vou continuar atendendo os nossos ouvintes aqui, os nossos amigos. Aqui pela Timburi FM, a sua melhor companhia sempre. Bom dia, bom dia. Um grande abraço para as meninas lá do Recanto Dona Ilza. Muito bom dia, Grace Kelly. E todas as meninas que trabalham aí, todos lá do Recanto Dona Ilza. Muito obrigada pela participação sempre, tá? Pela audiência. Bom dia, poderia anunciar para mim que foi perdido uma identidade. O nome é Manuel Henrique da Silva Santos. Entre a festa e a Avenida da Facia. Então foi da festa lá da Facia até na Avenida. Acabaram perdendo então aí a identidade de Emanuel Henrique da Silva Santos, tá? Caso você encontrou, entre em contato aqui com a rádio que a gente passa o contato da Jéssica Fernanda para vocês, tá? Conceição Alves, bom dia Conceição, tudo bem com você? Bom dia, Senhor, guia os meus passos, fortalece a minha fé, protege a minha vida e abençoa o meu dia, amém, amém Jesus, muito obrigada, viu Conceição, excelente dia para você, tá certo? Mandar um super abraço também para o pessoal lá da Super Limpo, tá? 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Um grande abraço para todos lá. Abraço super especial também para as meninas lá do supermercado. Arcângelo, a Dani, a Rose, a Marta. E a Zilma também, que trabalha lá no período da tarde. Nosso bom dia, meninas. Um beijo no coração, viu? Muito obrigada pela audiência sempre aí. Vou tocar a música para vocês. Dos cantores que irão estar hoje aqui em Andirá, Ícaro e Gilmar. Uma das músicas deles, né? Os meninos jovens aí. Cantam muito, né? Vão estar hoje na Facia. Facia que ontem, olha, mesmo chovendo, foi assim, muita gente, estava lotado lá. E com chuva, estava chovendo, mas como foi anunciado, né? A cobertura aí ajudou muito. Então, mesmo a chuva não era tão pesada, né? No horário do show aí. E mesmo assim, chovendo, foi um show maravilhoso. Falar para vocês, ontem os meninos cantaram muito, foram muito gentis com a Rádio Timburi. Agradeço a Facia, a comissão da Facia. Agradecemos também aí ao Bruno Marrone e toda a equipe, que foram muito gentis com a Timburi FM, viu? Muito obrigada por todo o carinho. Vamos tocar para vocês Ícaro e Gilmar, que estarão hoje aqui em Andirá, na Facia.

0: Valeu!
1: Lindo.
0: Obrigado, gente.
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3: 10 horas e 19 minutos. E eu já vou voltando aqui com vocês, trazendo informações do comércio para vocês, tá? 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
4: Tá, até mais, tchau, tchau.
3: Até mais, tchau, tchau. Obrigado. 10 horas e 24 minutos, nós vamos para o intervalo comercial e eu já volto trazendo mais música para vocês.
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0: 10h31.
1: Gratidão.
2: 10h32. Vamos atendendo aqui mais ouvintes. O nosso amigo Marivaldo Ladeia está por aqui. Bom dia, Marivaldo. Tudo bem por aí?
3: Bom dia, Marli. Tudo bem, Marli? Manda a música do Rick Renner, Instante Mágico. Ofereço para minha mãe, Maria do Carmo, meu amigo Sidney Cheiroso, Guido Pintor, Valdeci Cacita, Eva Custódio, Sara Matos, todos que estiver ouvindo a programação. E em especial para minha amiga Durvalina Bonancin, que fez aniversário ontem. E ela gosta muito dessa música, Instante Mágico, do Rick Renner. Beleza, Marli? Um abração. Feliz aniversário, Durvalina Bonancin. Deus abençoe. Muitos anos de vida e saúde para você. Abração, Marli. Ótima sexta-feira abençoada para todos os ouvintes da Timburi FM.
2: Muito obrigada. Excelente dia para você também, Marivaldo. Deus abençoe a você e a sua família. Durvalina, querida, parabéns. Que Deus abençoe grandemente a sua vida, tá certo? Que Papai do Céu derrame chuvas de bênçãos sobre a sua vida. Deus abençoe grandemente, tá? Parabéns, nossa, aqui de toda a equipe da Timburi FM. Marivaldo Ladeia, brigadão, viu? E a gente já vai aí. Olha quem está participando aqui com a gente também, o nosso amigo Celso. Celso, bom dia, Marli. Manda um abraço para nós aqui em Arapongas. Quero ouvir uma música com Bruno e Marrone. Amor não vai faltar. E olha, como eu já falei, os caras cantaram muito ontem, muito gentis, atenderam a imprensa, foram muito simpáticos e gratidão a todos eles aí que atenderam a Timburi FM. E muito obrigada, viu, Celso? Um grande abraço para todos vocês aí de Araponga. E ele oferece para a esposa, Tamires Francisco, para o sogro Irineu, Silva Francisco, para todos da rádio e para todos de Andirá. Um grande abraço nosso também, tá, Celso Reginaldo? Muito obrigada pela sua participação sempre aqui junto com a gente, tá? Vamos de música, então? 10h34. Já toquei, né? Me ajuda a te esquecer do Eduardo Costa para vocês aí. E vou tocar, então, que o nosso amigo aqui pediu. Ah, a amiga Andrelina Caroba também ligou. A gente estava batendo papo aqui pelo telefone. Ela ligou oferecendo para Helena Sodré, José Francisco Helero, Luzia dos Santos, Heloína de Oliveira, para todos da rádio e para todos os ouvintes. E sabe o que a senhorita está fazendo? Tomando vinho, uma taça de vinho e lavando roupa. Gente, chique é outra coisa, não é não? Vamos combinar. Ah, tudo de bom. Diz que está tomando José Francisco. Olha aí, comprou um vinho lá para ela e ela está lá lavando roupa e tomando um vinhozinho. Olha que beleza. Aí sim, hein? Valeu, seu José Francisco. Obrigada aí, né, pelo vinho aí para a amiga, para fortalecer aí e ela conseguir fazer o trabalho dela com excelência lá. Obrigada, deu uma forcinha aí bem boa, né? Muito obrigada, viu? E vamos de música, então, tocando aqui para vocês Bruno e Marrone. Vou tocar a aqui mais conhecida, Dormir na Praça, para vocês que gostam aí de Bruno e Marrone, né? Eles que cantam muito, cantaram muito ontem, muito gentis. A gente tem visto o trabalho, não é à toa, né, gente? Que estão aí há tantos anos aí na estrada, trabalhando, aí tocando muita música e atendendo os ouvintes, né? 10h35, Bruno e Marrone, Dormir na Praça.
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0: 10h58.
1: 10h58, vou tocar agora para vocês Instante Mágico com Rick Renner, que foi um pedido aí do nosso amigo Marivaldo Ladeia, atendendo aqui. E 10h58, em instantes daí o intervalo comercial e eu já volto atendendo mais pedidos. Bom dia!

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0: 11:20.
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11 horas e 27 minutos, voltando aqui com vocês. Quem ligou para mim, nós estávamos conversando aqui, é a Luzia, Luzia Santos, Luzia que vai estar aí, é ausente algum dia. Falei para ela que não precisa estar ausente, porque a Timburi FM pega pela internet. Então, onde você estiver, você pode acessar, pode interagir conosco, né? A gente tem um site que é www.timburifm.com.br e através do site nós conseguimos, você consegue ouvir a rádio e depois só mandar pelo WhatsApp aí o seu pedido de música, assim como a gente faz todos os dias aqui. Então, a gente não fica longe nunca, né? E ela está oferecendo para toda a família, para nós aqui da rádio, para Marli, para o Luciano, para Luísio, também para Rosalina, para Andrelina Caroba, para Helena Sodré, para todos da rádio, todos os ouvintes, tá? E para todos os patrocinadores da rádio, que ela falou assim, são muito importantes. Como são? São extremamente importantes para que nós possamos atendê-los, tá? Eles é que faz com que a gente esteja aqui todos os dias para conseguir atender. Então, nós somos muito gratos a cada um dos nossos patrocinadores, né? Muito obrigada a Deus, muito obrigada a cada um deles, tá? Aproveitando, quero mandar um grande abraço para os nossos amigos lá do restaurante Melos, tá? Restaurante Melos aí sempre junto com a gente também. Nosso bom dia, muito obrigada pela companhia sempre, tá? E o nosso amigo aí que entrega lá no supermercado, no restaurante Melos, ele já passou aqui hoje e falou que gostou muito do show, que não teve problema nenhum com a chuva, que eles aproveitaram, que gostaram muito. Olha que legal, gente. Isso que é bom, né? Pessoas assim agradecidas mesmo, que dão aquele respaldo pra gente aí de quem realmente foi, participou, se divertiu, né? Tem gente que não se diverte com nada, né? Porque faça chuva, sol, tá sempre achando um defeito aí. Mas nós temos que louvar e agradecer a Deus pelo dom da vida. E se assim ele proporcionou de você ter um momento aí que é o que você gosta, cada um faz o que gosta aí no momento de lazer. Mas se o seu lazer ontem era ir até o show aí, gostou, tem que mais é ser grato mesmo, né? Ele disse que gostou muito, foi ele e a esposa, e foi muito bom. E hoje tem mais show, tem mais festança lá na Facia, né? Tá bom demais a festança por lá, viu? Se você não foi, aproveite para ir, porque está muito bom. E vamos aqui também atendendo os outros ouvintes que passaram por aqui. Vamos tocar música, e música boa demais da conta. Zezé de Camargo, Doa Vida por um Beijo. Bom dia, bom dia!

vocês.

11 horas e 35 minutos, Zezé de Camargo, doa a vida por um beijo. Linda música, né? Estamos aqui com o nosso amigo Guido Pintor. Bom dia, Guido. Tudo bem? Uma ótima sexta-feira para você. E hoje sextou, né, gente? Sexta-feira maravilhosa, viu? Muito obrigada pela companhia de todos vocês aí que estão juntinho conosco. Excelente manhã a todos. E vamos para o... Agora não tem o intervalo comercial, 11 horas e 35 minutos. Então, vamos embora. Atendendo, tocando música, tocando muito sucesso, né? E hoje aqui em Andirá, um dia maravilhoso, muito agradável. Sair lá fora, tá um solzão, viu? Diante da chuva, ontem de manhã, chuva que derramava aqui em Andirá. Agora tá tranquilo aqui em Andirá, um sol aí maravilhoso, né? São 11 horas e 35 minutos. Mandar um abraço super especial para os nossos amigos aí do comércio. Um abraço especial aí para o pessoal da Paviani, viu? 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Um grande abraço para todos vocês, tá? E tem também o seu Hércules e a mãe do Eduardo também, que é maravilhosa. Pensa numa pessoa querida, sabe? Nossa, os dois são muito simpáticos, muito queridos, mas ela, assim, é muito especial. Toda a família, né? Um grande abraço para todos vocês. Vamos de música, então? 11 horas e 38 minutos. Vamos embora. Só o computador tocar uma musiquinha aqui para nós. Vamos lá com Mariana Fagundes, Fim de Noite. Voz abençoada dessa menina, né? Junto com o Panda. E aí, quem cantou junto com eles também foi Ícaro e Gilmar, que vão estar aqui hoje em Andirá, Humberto e Ronaldo e Mariana Fagundes. A gravidíssima do ano. Recebi um convite do seu casamento. Ups.

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1: 11:41.
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11:49. Bom dia, Andirá. Bom dia, toda a nossa região. Bom dia a todos vocês que estão nos acompanhando aí, viu? E já, olha, são 11:49. Já, a gente entra aí com o Timburi Notícias. Hoje com muitas informações, principalmente sobre o clima, né? Porque a gente tem aí a aflição aí da nossa região aqui. O Aloysio já confirmou para mim que a gente tem ainda a possibilidade de vento na nossa cidade. Então, assim, eu até estava aqui olhando, gente, o pessoal da meteorologia está dando instruções, assim, para a gente, porque nós não somos acostumados aqui no nosso país com ventos tão fortes, né? Então, o pessoal da meteorologia estava ensinando aqui para a gente, eu acho que vale para todos, assim, se de repente vier vento, que você procure o lugar mais seguro da sua casa. E geralmente é o banheiro, porque é todo em alvenaria, né? Se você tiver, que você procure, então, ir para o banheiro da sua casa, fechar a porta e ficar lá esperando até o vento passar. Esperamos em Deus que isso não aconteça, né? Nem na nossa cidade, nem na nossa região, nem no nosso país. Mas o alerta está aí, né? As orientações estão aí. Então, é essa orientação para que, se tiver, a Defesa Civil desde ontem está emitindo alertas de chuva, né? Agora pela manhã eles já emitiram alertas de chuva na região. Então, assim, se chegar o vento começar, não duvide, né? Espera acalmar, porque a gente não sabe a que velocidade vai vir, né? Não estou alarmando nada, estou só passando as orientações que a Defesa Civil tem trazido aí ao longo de todo o final, desde ontem aí, eles estão aí, tanto o estado de São Paulo fala que o vento vai ser do Paraná para o estado de São Paulo, principalmente Marília. O estado de São Paulo decretou aí hoje, não teve aula para as crianças aí, em nenhuma escola, nem Assis, nem Ourinhos, nem Marília, não teve aula hoje, dispensaram as crianças, e principalmente no período da tarde aí. Marília, o prefeito de lá, levantou aí para fazer um movimento muito grande com todas as secretarias dele, estão em alerta, Defesa Civil, SAMU, a Polícia Militar, Corpo de Bombeiros, todo, caso realmente aconteça a previsão do tempo aí de muito, muito vento e chuva, né? E a gente tem visto, muitas pessoas aí têm acompanhado, tem vindo granizo, com muito granizo mesmo. Ontem, dois vizinhos, gente, foi uma devastação, a gente vê as pessoas chorando. E às vezes as pessoas não gostariam de ver isso na rede social, mas nós temos que pôr, é nossa responsabilidade também, alertar as pessoas, né? Cremos aí que é possível passar, assim como já passou muitos ventos, e não foi tão grave. Então vamos esperar e vamos clamar a Deus, né? Deus pode todas as coisas. Então, no Timburi Notícias hoje, o Aloysio traz aí mais informações. A gente está acompanhando em tempo real toda essa situação. Se realmente assim estiver

Meio-dia não, a partir do meio-dia e 40 por aí, porque nós temos primeiro agora o horário da propaganda eleitoral ao meio-dia, tá? Muito obrigado a todos vocês que estiveram juntinho comigo até agora. Um beijo no coração de todos e até segunda-feira. Segunda-feira é feriado, né? Então vamos ver se. Terça-feira, não sei se a gente vai trabalhar no Timburi Notícia, a gente fala para você se a gente vai trabalhar na segunda-feira ou não, mas em todo o tempo a programação está aqui recheada de músicas, tudo muito bom para vocês, tá bom? Vou deixar a última aqui, ó, Traia Veia, Nova York, que é muito legal, um ótimo final de semana para vocês, bom feriado, tá? E que Papai do Céu esteja cuidando de todos vocês. Deus abençoe grandemente a vida de cada um, tá bom? Beijo no coração.

0: Esse scrapbook. E como scrapbook é uma técnica de montagem de álbum de memórias, hoje eu vou.
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14: Se liga, Paraná, que já começou o Pod 12 RF com Requião Filho e convidados. O papo de hoje tem o futuro governador Requião Filho aqui no estúdio e a futura senadora Gleice Hoffmann direto com a gente pelo celular. E como diz o ditado, primeiro elas.
23: Jardim.

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2: Falou e disse, minha gente. 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
6: Meio-dia e 27.
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0: Meio-dia e 31.
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5: Ao celebrarmos os 83 anos de emancipação política de Andirá, agradeço a Deus e a nossa população pela honra de ter podido cuidá-la por 8 anos. 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
5: Olá, muito boa tarde, são 12 horas 35 minutos. Estamos entrando no ar com mais um Timburi Notícias. Edição de hoje, sexta-feira, dia 11 de setembro de 2026. É, hoje fazem 25 anos, se eu não me engano, da queda das Torres Gêmeas. Vamos trazer a meteorologia, o mercado agrícola, também as notas, as principais ocorrências policiais, notícias da nossa cidade, região, Paraná, Brasil e o mundo. Apresentação minha, Luiz e Simone, Marli Borges e Simone. O esporte com Luciano Henrique e as imagens geradas pela Marli Borges. Olha, de ontem para hoje, até as 9 da manhã, nós tivemos 75 milímetros de chuva acumulada. No momento, até agora, hoje, dia 11, estamos com 130 milímetros de chuvas acumuladas para o mês de setembro. A média para o mês é de 90 milímetros, portanto, ultrapassamos em 40 milímetros a média do mês de setembro. E tem mais previsão para hoje. Hoje tem possibilidade ainda de chover mais 35 milímetros. Temperatura mínima de hoje 20 graus, máxima de 30 graus, 80% de chance de chuva com 35 milímetros. Para amanhã, sabadão, 80% de chance de chuva com 15 milímetros. Domingo, dia 13, 15 graus a mínima, 18 a máxima, 80% de chance de chuva com 5 milímetros. Na segunda-feira, aniversário da nossa querida Andirá, 15 graus a temperatura mínima, 21 graus a temperatura máxima, 80% de chance de chuva com 5 milímetros acumulado. Na terça-feira, dia 15, 70% de chance de chuva com 2 milímetros acumulado, 14 a mínima, 24 a máxima. Quarta-feira, dia 16, olha a queda de temperatura aí, pode tirar a blusinha do guarda-roupa, porque vem para 11 graus na quarta-feira. Na quinta-feira, já sobe para 13 graus, a máxima de 26, sexta-feira, 14, máxima de 22. E no outro sábado, dia 19, mínima de 18, máxima de 26 graus. No momento, a temperatura é de 24 graus, o vento sopra 17 km por hora, está vindo diretamente do norte, 360 graus, visibilidade maior que 10 km, nós estamos com nuvens esparsas, 1.013 hectopascal é a pressão atmosférica, umidade relativa do ar 78%. Existe uma possibilidade aí de ventos fortes para a noite, hoje aqui em Andirá. A chuva chega por volta das 21 horas, pouco antes, pouco depois, e ela deve trazer um tanto de vento junto. Até o momento, não se tem uma estimativa exata onde ela passará, onde essa tempestade passará mais forte, mas todo o Paraná está em alerta aí. O nascer do sol no dia de hoje foi às 6h24, E o pôr do sol será às 6h14. Vamos agora, economia, mercado agrícola. A soja continua a 137, continua. O milho amarelo, tipo 1, saca de 60 quilos, fechou a R$59 e continua. O trigo fechou a R$78 e até o momento não tem alterações. O café beneficiado, tipo 6, bebida dura, Pucarana, R$1.500, Cornélio Procopio, R$1.460, Jacarezinho, R$1.640, Londrina, R$1.484, Maringá, R$1.457. Essas são as cotações aí dos principais produtos agrícolas produzidos na nossa região. O dólar ontem caiu um centavo, fechou a R$5.10. E no momento ele continua, hein? Ele não está variando, ele está mantendo aí R$5.10. Uma alta de queda de 0,18%. O euro fechou a R$5.92, queda de 3 centavos ou 0,5%. Está mantendo também R$5.92. A libra esterlina fechou em R$6.90, queda de 3 centavos, 0,5%, e continua a R$6.90,04. Na Bolsa de Chicago, ontem a soja subiu quase 0,5%, 0,46, a US$13.31 por bushel de 27 quilos, o que daria na conversão e na cotação de ontem R$149,73. Uma alta aí de 2,17. O milho amarelo tipo 1 na Bolsa de Chicago ontem fechou a US$5.33 por bushel, o que daria na cotação de ontem R$59,96, uma alta de apenas 48 centavos. O trigo PH 76 ontem fechou em alta de 1,78%. A R$7,42, o que daria na cotação de ontem R$83,48, alta de R$ 1,35 por saca de 60 quilos. O boi em pé, preço por arroba de 15 quilos, Cornélio Procopio R$362, Jacarezinho R$365 e mantém. A cotação da vaca em pé, preço por arroba de 15 quilos, R$328 em Cornélio, Jacarezinho R$315. O suíno em pé, preço por quilo vivo, R$4,90, Jacarezinho R$4,90. Os bezerros, segundo Scott Consultoria, bezerro Nelore desmama R$3,289, bezerro Nelore de um ano R$3,916, garrote Nelore R$4,350, boi mago Nelore R$5.055. O bezerro mestiço desmama fica em R$2.918. Bezerro mestiço de um ano, R$3.320. O garrote mestiço é R$3.690. Boi mago mestiço, R$4.296. 12h43, nós vamos para um rápido intervalo comercial e retornamos em seguida. Não sai daí não, é VaptVupt.
0: Meio-dia e 43.
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0: 12 horas 46 minutos. Boa tarde, Luciano.
1: Boa tarde, Aloysio. Boa tarde, ouvintes da Timburi FM. Nesta tarde, né, de sexta-feira, hoje estamos aí com o nosso Timburi Notícias. 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Aloysio.
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2: É isso aí, Luiz. 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Aloysio?
0: 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Vamos às notas da polícia agora, aqui na Timburi FM. Somente as principais ocorrências.
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2: Vamos lá, Luiz. Principais ocorrências. Todo tempo chega aí mais ocorrências aqui pra gente, principalmente de apreensão aí de drogas, armas. Eu estava acabando de receber agora da PRF aqui uma apreensão num ônibus de drogas com armas e uma mulher que estava transitando aí com esse material. E eu já falo para vocês, trazer o boletim da Polícia Militar, as ocorrências aí do 18º Batalhão, o resumo das ocorrências do dia 10 para o dia 11 de setembro de 2026, cumprimento de mandado em Cornélio Procópio, às 16h56, na Rua dos Amariles. A equipe policial militar, tendo ciência de um mandado de prisão, intensificou o patrulhamento no Jardim Primavera, localizando o masculino de 60 anos, foi abordado em revista pessoal, nada de ilícito foi localizado. Cientificado, foi preso e conduzido para a cadeia pública de Cornélio Procópio. Estelionato em Congonhas, às 18h32, endereço à Avenida Manuel Ribas. Compareceu a unidade da Polícia Militar, uma feminina, 54 anos, relatando que recebeu uma ligação dizendo ser da agência bancária, onde a vítima possui conta, onde a suposta

de baixa luminosidade, que ao perceberem a presença policial, deixaram o local e dispersaram. Diante da suspeita e diversas denúncias sobre dois indivíduos, foi realizada a abordagem dos dois masculinos. Em revista pessoal, foi localizado com um deles uma porção de substância análoga à maconha. Diante dos fatos, o masculino foi encaminhado para a confecção do termo circunstanciado e posteriormente liberado. Essas são as informações aí, então, da Polícia Militar. E a ocorrência que eu acabei de receber aqui da PRF foi uma apreensão, então, de armas e drogas com duas mulheres em um ônibus aqui no Paraná. Materiais foram encontrados escondidos junto ao corpo das passageiras durante uma fiscalização na BR-277 em Santa Terezinha do Itaipu. Duas mulheres foram presas e a Polícia Rodoviária Federal apreendeu oito armas de fogo, 14 munições e 3,4 quilos de haxixe durante a fiscalização. Dois ônibus na noite desta quinta-feira, dia 10, no quilômetro 715 da BR-277, em Santa Terezinha do Itaipu, no oeste do Paraná. As duas mulheres, de 26 anos e 22 anos, foram presas na ocorrência. A primeira abordagem ocorreu por volta das 21 horas e 10 minutos em um ônibus que fazia a linha Foz do Iguaçu-Curitiba. Durante a fiscalização, os policiais perceberam que uma passageira de 26 anos apresentava intenso nervosismo e carregava um grande volume oculto sob a blusa, presa ao corpo por uma cinta elástica. Na fiscalização, foram apreendidas quatro pistolas, quatro revólveres e 14 munições. Na sequência, no outro ônibus que fazia a linha Foz do Iguaçu-São Paulo, foi abordada uma passageira de 22 anos. Apresentava um grande volume preso às costas e oculto sobre as roupas. Durante a fiscalização, foram encontrados 3,4 quilos de haxixe. Ao todo, foram apreendidas oito armas de fogo, quatro pistolas, sendo calibre 9 mm, duas calibre 45 e uma calibre .380. E quatro revólveres calibre .32, além de 14 munições calibre .45. Também foram apreendidos o haxixe, 3,4 kg. As presas, junto com a droga, foram encaminhadas à Delegacia de Polícia Federal de Foz do Iguaçu. Mas hoje, pela manhã, eu já coloquei mais uma apreensão de drogas, que foi de ontem também. Foi a PRF, junto com a Polícia Militar, apreenderam uma tonelada e meia de maconha escondida no teto de um caminhão no Paraná. Após cheiro forte de maconha que chamou a atenção dos policiais, o motorista foi preso com 1.630 quilos de maconha na noite desta quinta-feira, na PR-486, em Assis-Chateaubriand. A droga estava escondida em um compartimento falso instalado no teto do caminhão. Durante a abordagem, o motorista, 26 anos, demonstrou nervosismo e apresentou aí informações contraditórias sobre uma viagem. Na vistoria, o compartimento de carga, os policiais sentiram o forte cheiro de maconha e localizaram o fundo falso no teto do baú. No compartimento foram encontrados diversos fardos de maconha que totalizaram uma tonelada e 600 quilos. O motorista foi detido, preso junto com a droga e foi encaminhado pela polícia. Tivemos também outra apreensão de droga. Uma mulher que também aí tentou fugir da PRF. Sob intensa chuva, a PRF apreendeu mais de 250 quilos após o capotamento do veículo. O veículo derrapou e saiu da pista condutora e foi presa em flagrante. A Polícia Rodoviária Federal apreendeu cerca de 270 quilos de maconha por volta das 20 horas na Balsa Nova, no Paraná, BR-277. A droga foi localizada após a condutora de um carro desobedecer a ordem de parada e perder o controle do veículo durante a fuga sob intensa chuva. Os policiais realizaram patrulhamento no sentido Curitiba-Paraná quando deram ordem de parada ao motorista, que desrespeitou a sinalização e fugiu em alta velocidade, realizando ultrapassagem pelo acostamento e manobras perigosas. Durante o acompanhamento tático, a condutora perdeu o controle da direção, saiu da pista e atingiu barrancos às margens da rodovia. Com impacto, diversos tabletes de droga foram arremessados para fora do veículo. Os policiais constataram que a maconha também ocupava o porta-malas, o assoalho e os bancos do automóvel. A carga ficou espalhada, foi recolhida pela
pela equipe. A mulher tem 24 anos e foi presa em flagrante.

0: flagrante pelos crimes de tráfico de drogas e desobediência. Aloísio?
1: É isso aí. E os cara de pau continuam, né? Prenderam um cidadão de 27 anos na quarta-feira e ele estava com SUV carregada, o banco traseiro dobrado, cheio de maconha e com uma cobertura para disfarçar a carga. Sabe o que ele falou ao policial rodoviário? Isso não é meu, não estava aí. Olha que cara de pau. Ou seja, será que não foi o senhor que pôs 250 quilos?
0: É.
1: É isso aí, gente. 13 horas, vamos para mais um intervalo comercial. Nós retornamos em seguida e as meninas já estão por aqui. Vamos já bater um papo aí, ver quais as novidades lá do Sicredi.
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0: 13 horas e 5 minutos. Vamos continuando com a polícia, Maribose. Já encerrou? Deixa eu falar só uma aqui. Olha, prende investigado por atuação na logística do tráfico de drogas. Comunicação social da Polícia Federal em Goiás. A Força Integrada de Combate ao Crime Organizado em Goiás deflagrou a Operação Centurion, com o objetivo de cumprir mandado de prisão e de busca e apreensão contra um investigado apontado como responsável pela logística de uma organização criminosa dedicada ao tráfico de drogas, especialmente por meio da utilização de aeronaves. As ordens judiciais foram executadas na cidade de Rio Verde. As investigações identificaram que o alvo atuava na negociação de aeronaves e de peças aeronáuticas. Os elementos apurados indicam que o investigado era responsável pela organização, pela viabilização do modal aéreo utilizado para o transporte. Isso aqui é a tal da ganância, outra vez. Eu liguei hoje de manhã para um amigo lá em Rio Verde, ele também tem uma oficina de manutenção. E ele estava explicando que esse cidadão não precisaria de estar envolvido em coisa errada. Ele ganha muito dinheiro, ele vende muita peça, vende muitas aeronaves usadas aqui dentro do Brasil, ele compra aqui dentro do Brasil, vende aqui mesmo, e foi se envolver com uma quadrilha de traficantes de droga. Agora vai ver o sol nascer quadrado. Essa é a única notícia aqui da polícia que eu queria falar aqui. Nós vamos bater um papo com as meninas, depois o Luciano vem com o esporte, eu volto com mais notícias para você. E tem notícia terrível. Olha, o economista diz que o STF se tornou uma ameaça à democracia no Brasil e que não inspira mais confiança. Já faz tempinho, né? Não é de hoje, não. Né? Vamos lá bater um papo com elas, Marli?
1: Vamos lá, Luiz. Todo mundo animadíssima aqui hoje, as meninas aí, tudo feliz da vida, porque hoje tem festa, Sicredi participando da festa aí desde ontem, né? E por quê? Porque tem muito prêmio. A gente gosta de estar dando prêmios, dando aí brindes para os nossos amigos, né? 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Boa tarde, Jorge. Boa tarde, Jorge. Boa tarde, Gabi. É porque... estou aqui acompanhando tudo e buscando bastante informação para a gente estar passando aqui, né? E tinha uma pessoa aqui conversando comigo com o nome de Jéssica, mas Joyce, boa tarde, Gabi. Estamos um pouquinho mais tarde agora devido ao horário eleitoral, mas do mesmo jeito trazendo informações. Obrigada, viu, por sempre estarem aqui.
2: Com certeza. Boa tarde, ouvintes. Marli, seu Aloysio, Luciano.
3: Boa tarde. Boa tarde, ouvintes. Boa tarde, Marli, seu Aloysio, Luciano. Boa tarde.
2: A gente fica muito feliz, né, Marli, com a facia. A gente está até, assim, um pouco eufórica, né? Porque, mais uma vez, né, essa edição da facia, né, o Sicredi vem aí para reforçar o nosso compromisso, né, com a comunidade, com os munícipes. Sendo patrocinador master, né, e com um stand muito bonito, acolhedor, tudo verde lá, com várias atrações para apresentar aí para os visitantes que estão convidados, associados e não associados, para comparecer ali no nosso stand e entender a logística toda que a gente está trazendo para acolher as pessoas que querem participar ali com a gente.
3: E ontem mesmo com a chuva, né, a gente teve, o pessoal lotou a facia e foi tudo tratado com muito cuidado, então assim, desde da decoração do nosso stand, as dinâmicas que foram escolhidas para serem feitas, então assim, gente, esse ano tá recheado de coisas lá, então são muitas dinâmicas para vocês poderem participar. Inclusive a gente tem até um túnel lá, então é um túnel de LED incrível, assim, eu nunca tinha visto, foi a primeira vez que eu vi, graças ao Sicredi, ele é totalmente gratuito.
2: Vai garantir, acho que recordações aí pro resto da vida, né, porque eu mesmo, igual eu tava falando pra Marli aqui no off, né, eu nunca tinha participado, então assim, é gratuito, tem gente que chega lá e pergunta se vai pagar, né, graças ao stand do Sicredi, graças ao Sicredi eu pude participar Inclusive, como chama aquele que gira, 360, foto 360, né?
1: Foto 360. E pode ir lá tirar, vai com a família, né? Vai lá com a fotografar para ficar registrado isso.
2: Criança, momento, né? Então você vê ali as mães todas contentes, porque tá com o filho, podendo participar ali. Então desde pequenininho, a gente agora já com uma certa idade participando, é legal. E você é um registro que você vai poder arquivar para sempre, né, Marli? É muito bacana, você vê um casal, gente com mais idade, todo mundo ali na fila querendo participar para poder, de fato, registrar e guardar, porque é um momento isso bem legal. Então, vai ter o palpite do milho, né, isso, que vai concorrer, vai todo mundo que der passar por lá, deixar o palpite, né, tem que preencher o formulário, tem um QR Code isso lá que você põe o celular, preenche o formulário, aí deixa o seu palpite do milho. Posterior a isso, você pode rolar
3: a roleta.
2: A roleta e tem chance de ter brinde ou não, né?
3: É.
2: Então, é questão de sorte. Aí depois deixa o nome pro cooler.
3: Isso.
2: Que todas as noites vai ter o sorteio do cooler. E depois você pode tirar a foto e também pode ir pro túnel também que eu vou fazer a foto.
3: E tirando que é um espaço lindo, gente. Então, assim, tem o túnel, também tem a foto 360, mas o espaço em si é todo iluminado. Ele tem uma decoração muito bonita. Inclusive, a Marli falou que tem uma simulação de uma leiteira ali do lado, né?
1: Então, como a Luísa bem disse, né? É um latão de leite, que era o transporte do leite antigamente, né? Então está ali representando assim. Aquilo eu achei bem legal pelo aquilo que o Sicredi é, né? Que é envolvido com agro, que é envolvido com o trabalho do dia a dia de cada um.
2: Pessoas.
1: E isso traz, né? Te arremete assim, a hora que você vê aquilo, a trabalho, aquilo que o Sicredi realmente é aí, de estar junto com os associados mesmo, né? E aquilo que a gente nem vê mais os latões hoje, são só para decoração mesmo.
2: É,
1: né?
2: Verdade, ficou bem retrô, né?
1: Sim.
2: E a Gabi não foi ontem, né? A gente dividiu a equipe para não ficar
3: Sim.
2: pesado para todo mundo, então vai ter. Algumas pessoas vão participar em alguns dias diferentes. Eu fui ontem, a Gabi vai amanhã, né?
3: Isso.
2: Mas assim, Marli, a gente consegue observar que até nesse momento a gente consegue encontrar pessoas com dúvida de como abrir uma conta, como tomar um crédito, como fazer uma construção e reforma, um consórcio, um financiamento. E a gente tá ali também para nesse momento, né, mesmo que seja um momento festivo, um momento de uma boa lembrança e aniversário da nossa cidade, mas a gente também tá ali para coletar e poder ajudar com relação com essas dúvidas e dificuldades de braço aberto para as pessoas da nossa cidade.
1: Até porque daí é um tempo melhor, né, Joyce? Porque
2: Sim.
1: no dia a dia, às vezes, a pessoa não tem o tempo para ir até a agência, mas ali ela pode ir conversar ali tranquilamente, né? Tem um tempo todo ali da atenção de cada um dos colaboradores que estiver ali, pode chegar, conversar, que estão ali para isso, né?
2: Então, tem gente que deixa o telefone e fala, olha, então tá bom, a gente me liga que a gente vai falar com mais detalhes, eu mando uma mensagem, marco um horário que a gente vai conversar. É muito bacana essa receptividade das pessoas com o Sicredi também, sabe?
3: E Sim. que nem a Joyce trouxe, né? O Sicredi, ele é sempre presente no município. Então, novamente, esse ano, nós somos patrocinadores master da Facia. E a gente faz o convite, né? Para vocês darem uma passadinha lá no stand. Verem as nossas dinâmicas. Você que não tem conta, quer entender um pouquinho mais de como que funciona o Sicredi. A gente está total à disposição lá para vocês. Às vezes, você não quer ficar muito tempo ali. A gente pega seu telefone, conversa com você posteriormente. Mas, assim, a gente quer muito que aquele estande encha de pessoas, né?
2: E sabe o que eu acho importante reforçar, Marli? Mesmo com a chuva, gente, a festa tá linda, sabe? Acho que a gente precisa valorizar o que é nosso, o que é da nossa cidade, o que é do nosso município, uhum. né? Foi tudo tão bem organizado, tão preparado com antecedência, feito com carinho, né? Pela nossa prefeita, pelos organizadores. Eu acho que a gente... Todo mundo tem um ponto a criticar, né? Mas acho que a gente precisa também valorizar o que foi feito aqui pra nós, porque foi feito pra nós, pra quem mora aqui, né? Não foi feito pra quem... Claro que é convidado quem é de fora, mas foi feito pra gente. É aniversário de Andirá, né? Então acho que a gente precisa ir lá, né? Contribuir
3: Conhecer,
2: também, ver o que tá ali apresentado pra gente, né? O show foi contratado pra gente aqui, né, Marli?
1: Sim,
2: então, assim, vai chover, tem previsão de chuva, mas tem um lugarzinho ali pra gente se esconder. Então eu tava lá ontem, choveu bastante, mas tinha um lugarzinho ali acolhedor pra gente se esconder também. Claro que se der temporal, tem todo o pessoal do bombeiros, vai ter vigilância civil ali. A gente viu muita... muito cuidado com relação a isso também, o tempo todo, toda a segurança oferecida ali pra gente, sabe? Mas a gente convida todo o pessoal, todo pra ir lá conhecer a festa.
1: Sabe, eu estive acompanhando lá, né, a hora de estar ali ainda colocando tudo que está lá no lugar, palco e tudo. E eu posso falar assim, é claro que com chuva, com vento, a gente não está aqui falando, né, para enfrentar nada disso. Mas eles tiveram um cuidado tão grande para com o palco. Ele tem, eu não sei agora, teria que perguntar para o Marco quantos, mas eu sei que são mais, acho que em torno de 6. Sabe, caçambas que se colocam em entulhos? Estão cheias de cacos, de telhas, tijolos em volta, todo com a cinta, sabe, Luiz? Segurando o palco, em cada lugar daquele no palco. Ali, não sei se vocês viram, ali naquela cobertura que tem ali para as pessoas, se vocês... Sabe aquela caixa que a gente tem lá no aeroporto, lá de pôr água dentro? Eles encheram com mais de 1.000 litros cada caixa daquela. Então, cada lugar daquele tem uma caixa.
2: Está amarrado.
1: Vocês viram? Está amarrado a cinta que vem até aquela caixa com mais de 1.000 litros para a segurança daquilo não voar e machucar ninguém, sabe? É claro que se houver um vento tão forte, pode acontecer. Mas aquilo que era possível eles fazer, eles fizeram. Sim. Eu estive lá à tarde e vi isso. Lá, cada pilar daquele, cada estrutura daquela, tem uma caixa de mais de 1.000 litros segurando com cinta, todas novas, nem o seu olho, assim, as cintas estão novas e em cada lugar tem. Então, assim, eles fizeram tudo que era possível para que traga segurança ali para o local, na cobertura, sabe? Você ia falar alguma coisa, Luiz?
0: Olha, existe uma possibilidade de vento forte para a noite, depois das 9 da noite, mas não mais como aquela que estava sendo prevista ontem, de tornados durante a noite aqui para a nossa região. Essa situação o INPE já descartou, mas continua ainda, em virtude dessa baixa pressão, a possibilidade de algum vento, não tão forte, né? Esse que deu agora essa semana, o pessoal, nossa, mas foi muito forte. Aí eu falei, olha, não chegou a 60 quilômetros. Aí eu entrei no CIMEPAR, que eles têm, e não tinha velocidade aqui. Daí eu fiz a pergunta, quanto foi Norte Paraná, região Cambará, Andirá, Bandeirantes? 50 km por hora. Então, não, realmente não deu nem os 60 km por hora. Agora assusta, né, que as pessoas já estão vendo tanto na televisão, acabam ficando com medo.
2: Muita informação, né?
0: Uhum.
1: O que se tem que fazer, né, Luiz? Antes pecar pelo excesso do que falta, né? Sim. Que as pessoas que vão sejam conscientes também que ali tem toda uma estrutura muito bem feita para receber as pessoas, mas que elas também estejam conscientes do que se fazer, né? Se estiverem em casa, também tem que dar essa direção para as pessoas, né? Eu só estou falando do que foi todo o cuidado que tem na estrutura lá, né? A segurança, então assim...
2: E ela tá muito linda, tinha bastante gente, né? Tava uma festa bem organizada, com barracas acolhedoras, muita coisa boa para comer... Então, sim, vai um pouquinho mais cedo, vai antes da chuva.
1: E toda a estrutura também, né, Joyce, ali, em todo o
2: onde você caminha, tá asfaltado, não tem barro. Eu fui e voltei com meu pé limpo.
1: E é tudo coberto.
2: Não pisei,
1: né,
2: no barro.
1: A praça de alimentação está toda coberta,
2: tá,
1: né?
2: Tá coberta. Não me molhei, Marli. Até meu carro, como eu cheguei às 7, né, por causa do stand, deixei meu carro perto do portão, não me molhei. Então, assim, quem se organizar consegue ir mais cedo, voltar mais cedo e um pouquinho curtir. Quem quiser ficar pro show também consegue estender um pouquinho mais. Vamos lá, pessoal, né? Vamos valorizar aquilo que é nosso e é pra gente.
1: Com certeza. Algo
2: acho
1: mais?
2: Acho que é isso, não. Só isso mesmo. Agradecer e convidar todos, né?
3: A gente espera vocês lá, hein,
2: isso
3: gente?
2: Isso mesmo.
1: Quem quiser ganhar R$500, né?
2: R$500, vai lá dar o palpite no milho. Tem oportunidade de participar da caixa térmica. Vai lá registrar foto, compartilhar com o Instagram da Facia, com o Instagram
3: Marcos
2: do
3: Sicredi
2: Paranapanema.
3: Também.
2: Fazer bons registros, né, com a família e ter a oportunidade de ganhar brinde também. E o Sicredi sempre ali, né, apoiando o município, sempre perto das pessoas.
1: Certinho. Obrigada, viu, meninas?
3: A gente que agradece.
1: Uhum. Obrigada, Joyce. Aloysio?
0: Segunda-feira é feriado, né? Então, vamos aproveitar
1: feriado.
0: A festa. É isso aí. 13h20, nós vamos para o intervalo comercial. No retorno tem esporte. Eu não gosto muito hoje de que fala, não, porque meu time perdeu. Ei, tristeza, hein? São Paulão.
4: São Paulo foi. São Paulo e Corinthians tem que dar as mãos, Luiz.
0: Ah, tem que dar as mãos.
4: E sair chorando junto.
0: Aprender com a presidente do Palmeiras.
4: É.
1: Eu.
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0: 13h26, Luciano.
1: Isso aí, Aloysio, 13h26, a gente segue por aqui com o nosso Timburi Notícias. Horário especial, né, gente? Até. Acho que o horário gratuito vai até o final do mês ainda, né, Aloysio?
0: Vai.
1: Aí a gente vai então nesse horário diferenciado, é após o horário gratuito eleitoral, por isso que o jornal está um pouco mais tarde, né? 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
2: 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Vamos falar um pouquinho de esportes agora, trazer algumas informações. Depois nós voltamos com a Marli. E também voltamos aí com mais informações para você. Vamos agora trazer as notas principais do esporte, porque também não dá para trazer tudo, né? Ainda mais agora com esse horário político.
1: Aí atrasa tudo, né, Luiz?
2: É.
1: Bom, já 13h30 então, né? Uma da tarde, 30 minutos. Olha, mas a gente tava brincando aqui do falando campeonatos aqui, o São Paulo perdeu, sim, na Sul-Americana, mas em compensação ganhou de 2-0 em cima do Atlético Mineiro na última rodada do Brasileirão, hein, Luiz? Olha só.
2: Subiu mais um pouquinho.
1: Inclusive a tabela, né? Ela tá bem disputada. A briga aí pelo título, né? Segue acirrada entre Flamengo e Palmeiras ali nas primeiras colocações. Você queria comentar alguma coisa?
2: Meu neto foi assistir o São Paulo lá na Argentina.
1: Olha que beleza.
2: É.
1: Tava por lá no estádio.
2: É.
1: Assistiu ao vivo.
2: Ao vivo.
1: E a cores.
2: E ele sentou junto com a torcida São Paulino, mesmo morando na Argentina.
1: Mas é bom demais, né? E lá eu acredito que lá o pessoal é bem mais organizado também, né? Então, Luiz, ó, a tabela segue acirrada. Campeonato Brasileiro. O Flamengo passou ali por um pontinho, né, para frente do, do Palmeiras. Está com 54 e o Palmeiras 53, né? Aí na parte inferior da tabela, o Vasco, o Internacional, o Remo e o Chapecoense estão ocupando ali a zona de rebaixamento. Ó, agora o São Paulo, a gente está falando de São Paulo, ele está em décimo, né, na tabela. Chegou a estar em sétimo, chegou a estar em décimo sexto, décimo sétimo, mas agora está em décimo na colocação, né? O primeiro Flamengo, segundo Palmeiras, terceiro Atlético Paranaense, em quarto Fluminense, daí seguido do Bahia, Cruzeiro, Curitiba, Atlético Mineiro, Red Bull Bragantino, São Paulo, Vitória e lá em 12ª o Corinthians, né? Seguido do Santos, Botafogo, Grêmio, Mirassol, aí vem na zona de rebaixamento o Vasco, Internacional, Remo e a Chapecoense. Tivemos então a 26ª rodada, vitória 1-0 em cima do Grêmio, Corinthians perdeu para o Chapecoense de 2-1, Palmeiras ficou empatado em 0-0 ontem, na última rodada, aliás, né? Com o Botafogo, o Internacional perdeu para o Santos de 3-2, o Remo perdeu para o Flamengo de 1-0, Cruzeiro bateu o Atlético Paranaense por 3-1, Mirassol venceu do Curitiba por 2-1, já o Fluminense venceu também o Vasco por 1-0. É clássico, hein? Fluminense e Vasco também, clássico carioca, né? São Paulo bateu o Atlético Mineiro então de 2-0 e o Red Bull Bragantino perdeu para o Bahia de 3-2. Temos rodada hoje, Luiz. Hoje tem rodada, hein? Ah, hoje dia 11, né? Então nós temos rodada do Coritiba e o Atlético Paranaense vão se enfrentar hoje no Couto Pereira. É o famoso, né, que a gente comentou outro dia, o Atletiba, né? É. Hoje a cidade para, hein, rapaz? 9 horas da noite, Coritiba vira um caos aí quando tem clássico assim, né? Temos também o Atlético Mineiro vai enfrentar o Fluminense lá na Arena MRV às 4 horas da tarde de hoje, aliás, do dia 12, né? Dia 12 vai ser no sábado.
2: Amanhã.
1: Aliás, dia 12 amanhã.
2: Sábado.
1: Sabadão.
2: Né?
1: Sabadão, né? Então é isso. Grêmio e Vasco também se enfrentam na Arena do Grêmio às 4 da tarde. Aí, ainda no sábado, Chapecoense Internacional na Arena Condá. Palmeiras e São Paulo. Clássico, hein, Aloysio? Palmeiras e São Paulo, hein? Vai pegar o líder, hein? Pois. Aliás, o vice-líder, né? Agora tem segundo. Também teremos Botafogo, Red Bull Bragantino, Santos e Cruzeiro na Vila Belmiro se enfrentam também. Aí no domingo, gente, teremos Mirassol, tô querendo mudar o nome do time. Mirassol e Vitória, às 4 da tarde, depois Flamengo e Corinthians. Ah, rapaz, jogão, hein? Ô, Corinthians, vamos se despertar aí, vai ser lá no Maracanã. Bahia e Remo na Arena Fonte Nova. E a gente tava comentando aqui, rapidamente, o senhor falou que o teu neto foi lá, né, assistir o jogo. E viu o São Paulo então perder para o Boca Juniors de 1-0, né? Uhum. Tivemos Independente e o Vasco, e Santa Fé ficou em 0-0. O Santos venceu o Atlético Mineiro por 2-0. E o Cienciano venceu de 2-0 o Montevidéu. Então nós teremos o próximo dia 15 agora os jogos de volta, na quarta de final, né? Vasco e Independente, né, Santa Fé. Independente e Santa Fé no São Januário. São Paulo vai enfrentar o Boca Juniors agora, né? O jogo de volta. Agora com essa desvantagem de um gol a menos. O Atlético Mineiro vai enfrentar o Santos do Arena MRV e Montevideo City vai enfrentar o Cienciano lá do Centenário. Então, são alguns resumos aqui, né, Luiz, do futebol. Lembrando que ontem nós trouxemos aqui, depois, se o senhor quiser, eu repito depois dentro também do Rádio Revista, a escalação dos próximos jogos aí da seleção brasileira.
2: Não. Eu me esqueci o nome do jogador lá de Campo Grande, mas chorou tanto por ser convocado. O menino tem 19 anos e estava assistindo a convocação.
1: Ficou emocionado.
2: Ficou emocionado. E o pai dele também. E a mãe também.
1: Olha só.
2: Os três chorando. Vamos ver. Ele começou. Ele está jogando aqui no Paraná. Ele joga no Atlético Paranaense. Jogador convocado.
1: Vamos ver aqui, vou procurando aqui também. É tantos nomes, né?
2: Sim.
1: Deixa eu ver se eu tenho aqui também a
2: Arthur Dias. Ei, 19 anos. Foi convocado pela primeira vez. Olha, ele é humilde, uma família humilde. E ele chorou. E assim que depois que ele parou de chorar, o que ele fez, ele ajoelhou e agradeceu a Deus.
1: Olha, isso é bonito demais, né?
2: Então você vê a humildade do jogador. Se é outro, já ia beber, já ia sair farreando. Ele não. Ele
1: então
2: chorou, abraçou o pai e a mãe. Eu assisti ontem, foi antes de ontem, né?
1: Antes de ontem,
2: Assisti a convocação ao vivo e a TV lá, TV Serra Morena, lá de Campo Grande.
1: Estava transmitindo.
2: Estava transmitindo e transmitiu, porque a TV já desconfiava da convocação dele.
1: Ah,
2: eles tinham, assim, quase que certeza.
1: Estava valorizando o menino lá, né?
2: Pela qualidade dele. Lá. É. Vamos agora, Marli, tem mais notícias para a gente ir encerrando aqui. Quase 13h40, nós vamos aí com mais notícia, Marli Borges.
3: Aloysio, eu tenho uma informação aqui do Ministério Público de Cornélio Procópio. A Justiça Eleitoral cumpriu o mandado de busca e apreensão contra uma advogada em Cornélio Procópio. A Justiça Eleitoral cumpriu o mandado de busca e apreensão expedido após requerimento do Ministério Público Eleitoral. O alvo, uma advogada. De acordo com o promotor eleitoral, Dr. Erington Dalmaso, em razão das normas que envolve a advocacia, um cumprimento de busca foi acompanhado por um representante da Ordem dos Advogados do Brasil. Durante a ação, um aparelho celular foi apreendido e deverá passar por perícia. Segundo o Ministério Público Eleitoral, as investigações apuram possíveis crimes de calúnia e difamação previstos no artigo 324 e 325 do Código Eleitoral. E nós temos a entrevista aí dele nas nossas redes sociais. Aqui o nosso tempo é justo para a gente estar passando aqui. E está fervendo aí a política em todos os lugares, né? Não só lá em Brasília, porque Brasília está uma patifaria, né?
2: Ai, ai.
1: É rir para não chorar, né?
2: É rir para não chorar. E olha, nós chegamos ao ponto de a imprensa internacional estar comentando o que acontece aqui. The Economist, um famoso jornal, diz que STF se tornou uma ameaça à democracia no Brasil. Em artigo publicado ontem, o Economist repercutiu a crise que atingiu o STF. A revista afirma que a corte está no centro de um escândalo de corrupção e se tornou uma ameaça à democracia, destacando a disputa que envolve os ministros Alexandre Moraes e André Mendonça. A revista lembra que o Supremo responsabilizou Jair Bolsonaro por tentativa de golpe e condenou o ex-presidente a 27 anos de prisão, mesmo diante de ameaça constante, inclusive do presidente americano Donald Trump. Agora, com a aproximação das eleições gerais de 4 de outubro, os defensores da democracia se tornaram uma ameaça. Eu já estranhei a declaração, não é de outro não, declaração dele, o Alexandre Moraes. Ele teve a ousadia de falar assim, o que, que ele vai fazer agora a partir dessa semana? Todos que forem ligados a Bolsonaro e estiverem com ação no judiciário, ele vai apressar e vai julgar. Ele vai julgar. Ou seja, homem colocando política na justiça. Isso não poderia acontecer nem na menor das instâncias, como ainda mais no órgão máximo de justiça de um país. Gente, vamos embora que já vem aí os comerciais, 13h40. Vamos despedindo, amor?
3: Vamos lá. Um excelente final de tarde a todos e até amanhã.
1: Luciano, amanhã eu que volto.
3: É.
1: Amanhã eu volto. Pode descansar amanhã. Né?
3: Né, Luiz? Mas eu volto do comércio.
1: Ah, mas volta, né? A gente não para, né, Marli? Eu volto daqui a pouquinho também dentro do Rádio Revista. Como é
2: tá
1: que
2: certo.
1: É? Amor?
3: Olá, Luiz, e aproveitando, segunda-feira eu falei para os nossos amigos de manhã que a gente ia ver, segunda-feira vamos estar trabalhando ou
2: não? Não, segunda-feira.
3: Então, no manhã Timburi até terça-feira.
2: Tá,
3: no informativo
2: certo.
3: Timburi.
2: Eu vou dar folga para a apresentadora do manhã Timburi.
1: Isso,
3: é. Obrigada.
1: É bom.
2: Gente,
3: até porque você se beneficia, né?
2: Muito obrigado, gente, pela audiência, por nos acompanhar. Sabe, a gente anda pelas ruas e eu tenho que carregar minha agendinha de papel. Eu esqueço de estar comigo, caneta, porque toda hora tem alguém falando, olha, nós somos ouvintes. Verdade. Do Timburi Notícias, nós somos ouvintes da Timburi FM. E aí, muitas vezes eu não tenho uma agenda, não tenho um papel para anotar.
1: Seu Luiz, rapidamente fazer um comentário aqui, que ontem a gente esteve lá entrevistando o Bruno Marrone. Pensa nos meninos bons, viu? recebeu a gente muito bem, eu e a Karen, né? A gente esteve lá, a Marli teve um pouco antes também. Então foi assim, bem, bem legal mesmo, né? Parabéns aí. Eu achava assim, a tal da primeira impressão, né? Uhum. Às vezes a gente se engana, fala, ah, será que... Não, recebeu a gente muito bem, o Bruno, tanto ele quanto o Marrone, super simpáticos, brincou. Uhum. É, a gente falou, inclusive, depois, não sei se o senhor teve a oportunidade de ver com a Karen, a gente falou um pouco da história da rádio para eles. Uhum. Não, da origem do nome Timburi, de quantos anos a rádio está no ar, porque ele falou que na época, há quase 40 anos atrás, que eles fizeram, aliás, 30 anos atrás, eles fizeram todas as rádios aqui do Paraná. Ele falou, mas eu não lembro da Timburi. Eu falei, não, que a Timburi tem 24 anos. Ah, então é por isso que eu não estive lá ainda. Mas é um prazer estar falando com vocês. Então eu achei muito bacana a atitude deles, né? Porque é uma dupla que já está, né, digamos, há tantos anos de estrada, mas foram super carinhosos com a gente lá, viu, Luiz e Marli?
3: É o reconhecimento, né?
1: Foi muito carinhoso com a gente.
3: Onde ajudaram eles e foi muito bem me lembrado, Luciano. Quero agradecer aí toda a equipe da FACI aí, por a Timburi FM sempre está aí sendo recebida por eles, pelos cantores, né? Que através de todo esse trabalho que a FACI faz na nossa cidade. Quero agradecer muito a toda a comissão aqui da FACI, que fez essa linda festa aí. Muito obrigada, prefeita Ednira, a todos aí, e que sempre tem esse respeito pela Rádio Timburi. Muito obrigada a todos.
2: E você vê isso na política também. Um dia eu fui pedir uma entrevista com o senador, ele era senador, agora não é mais, Álvaro Dias, e eu perguntei se era possível uma entrevista ali no Senado mesmo porque a Timburi FM estava completando 5 anos, quer dizer, isso aí foi em 2007. Aí ele falou, olha... Ele saiu da sala, veio lá onde eu estava na espera, falou, olha, sempre é um prazer receber a imprensa. Faz favor, entre aqui, aí, que eu tenho prazer em receber vocês da imprensa.
1: Muito
2: e olha,
1: bom isso.
2: Naquela época ainda era aquele gravador de fita, e eu fui rebobinar a fita rapidinho para poder falar com ele.
1: E não permitia erro nenhum, né, Luiz, ali, porque a gravação depois a gente tinha com medo de estar muito.
2: Não tinha edição, não.
1: Mas é isso, a gente agradece o carinho mesmo. Ontem, né, a gente esteve observando isso também, nos camarotes, lá embaixo na pista, né, depois eu andei por tudo lá também. Muito obrigado, gente. Eu estou muito grato, viu, Luiz, ao senhor, a Marli, por me dar essa oportunidade de estar novamente aqui em Andirá, né, novamente aqui na Rádio Timburi. E eu carrego, né, quando eu falo assim que eu coloco a camiseta da rádio, o crachá da rádio, a gente carrega no peito, é bem do lado do coração mesmo.
2: Ah,
1: né?
2: É verdade.
1: Então a gente faz com muito carinho. É do nosso jeitão simples, né, Luiz? Mas é o que o povo gosta, né, Marli? É o jeito que a gente faz, né?
2: O genro do falecido Milton Júnior me emocionou quando eu fui lá no velório dele. Ele falou, seu Luiz, esse homem vestia a camisa verdadeiramente. Ele fazia programação lá de Ourinhos no final. E ele falou que ele trabalhava o dia todo com a camisa da Timburi
1: tá
2: FM.
1: Vendo? É isso aí.
2: Eu falei, saudoso Milton, né? Chega 11 de janeiro, nunca me esqueço que era aniversário dele.
1: É isso aí. Vamos então?
2: Vamos embora. Tchau, gente. E até eu volto amanhã da rua com flashes. E também domingo com o Timburi Gospel. 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
4: 1:45. 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
13: Oi, gente, mais uma vez, muito boa tarde para você que tá ligado aqui na 98 Timburi, a sua melhor companhia. Somos as suas YM 248, 98,5. Vamos juntos até as 5 da tarde desta sexta-feira. Sextou por aqui, bebê. Hoje é dia 11 de setembro. Eu sou o Luciano Henrique. Vamos aí com o nosso Rádio Revista, tá? Vamos juntos através da frequência 98,5 no seu rádio e também pelas nossas plataformas digitais. Inclusive, estamos aí ao vivo no nosso site para o Brasil e o mundo afora, www.timburifm.com.br. Vamos nessa, 43 99620 4600, para você participar, para você fazer parte junto com a gente da programação, tá? Onde quer que você esteja, receba o nosso carinho, nosso abraço. A temperatura nesse momento, 32 graus, tempo está de sol com algumas nuvens no momento. Já a gente atualiza também a previsão do tempo aí, né? Hoje, infelizmente, uma data que ficou mundialmente marcada pelos atentados terroristas do dia 11 de setembro de 2001 contra os Estados Unidos. A gente fala um pouquinho mais daqui a pouquinho, tá? Agora 12:07, boa tarde pra você. Vamos começando bem com o Grau de Maluca.
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nós estamos aí na atividade. Amo maloqueiro aqui na programação Rafa Júnior com Hugo e Guilherme, né, gente? Agora são 2:16. Ouvimos ainda Castelo de Sonhos, Emílio Eduardo com Rio Negro Chorimões, Guilherme Benuto, Grau de Maluca, abrindo esta sequência aqui na nossa programação na 98, nesta tarde de sexta-feira. Sextou por aqui, né, bebê? Enfim, sextou, né, Rita? Tá lá ligadinha junto com a gente. Com essa de sem dinheiro. Mas sextou, isso é importante, né, Rita? O S dela é sem dinheiro. Ai, ai, ai, viu? Alô, Vera Lúcia, muito boa tarde pra você. Obrigado pela companhia. Alô, Flavinha, aqui com a gente também, né? Muito obrigado, viu? Deus abençoe. Até mais, o Anivaldo Gimenez, o Guido Pintor, está aqui junto com a gente. Valeu, Guidinho. Abração para você e tudo de bom, meu amigo Celso Reginaldo. Está curtindo também aqui o nosso Rádio Revista nessa tarde. Gente, hoje tarde de sexta-feira, né? Daqui a pouquinho também a gente vai fofocar, viu? Vamos trazer muitas fofocas para você, dos chiques e famosos, das celebridades. Falar um pouquinho também na nossa programação, tudo que está acontecendo aí na nossa região, né? Hoje tem a segunda noite da Facia, aqui em Andirá. Sabe que ontem teve show de Bruno Marrone. Nós estivemos lá conversando com o Bruno, com o Marrone, né? Aquele bate-papo gostoso, descontraído. Você pode acompanhar nas nossas redes sociais também, tá? Acessar lá Timburi FM no nossas plataformas, lá no Instagram, no Facebook. Já já a entrevista completa também já estará disponível para você acompanhar, tá bom? Bacana. Estivemos lá junto com o pessoal nos camarotes. Pessoal na pista, né, gente? Foi coberta ontem também. Graças a Deus, né? Deu tudo certo. Choveu bastante. Em alguns momentos chovia, parava, voltava. Mas graças a Deus, nenhum incidente, nenhuma ocorrência registrada aí na primeira noite da Facinha de Irado. Hoje segue. Hoje tem Ícaro e Gilmar. Bruno e Breno também está se apresentando no palco de show. E claro que a gente vai estar trazendo todos os detalhes para vocês também dentro da nossa programação. E acompanhando de tudo, tudo pertinho, né? Tudo pertinho para você, tá? Agora 2:18. 2:18. Uma excelente tarde para você, obrigado pela sua companhia, pela sua audiência. Onde quer que você esteja acompanhando a programação da 98.

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20: Já estamos de volta, gente. Agora são 2 horas e 28 minutinhos. 2 e 28. Uma excelente tarde para você que está ligadinho junto conosco aqui no nosso Rádio Revista Timburi desta sexta-feira, né, gente? Sextou por aqui, hein? Sextou por aqui. Tempo de sol, muitas nuvens no momento. 32 graus aí de temperatura, meu amigo. Hoje o dia está bem diferentão, né? Muito boa tarde para você que está em casa, está no trabalho, onde quer que você esteja ouvindo a nossa programação. Sejam todos bem-vindos. Sou Luciano Henrique, com você até logo mais às 5 da tarde. Vou trazer uma música deles que vão estar apresentando a segunda noite de shows ali do nosso, da nossa facia. Tem Ícaro e Gilmar abrindo mais uma sequência. Aliás, só essa, depois a gente volta com muito mais para você.

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0: 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Muito bem, senhoras e senhores, muito boa tarde para você que está ligadinho junto com a gente aqui na 98. Vamos juntos. Agora são 2 horas e 34 minutinhos, 2h34. Seguinte, gente, todo mundo se lembra, né, que infelizmente no dia 11 de setembro do ano de 2001 teve um atentado, né, terrorista da rede extremista Al-Qaeda. Sequestraram 4 aviões comerciais. Os alvos foram 2 aviões que atingiram as torres gêmeas do World Trade Center, lá em Nova York. O terceiro bateu no Pentágono, perto de Washington. E o quarto caiu em campo da Pensilvânia. Não sei se vocês lembram disso, né? Infelizmente, 2.977 pessoas, ou 2.977 pessoas, foram mortas nesse atentado, né? Esse evento que redefiniu políticas de segurança internacional, vigilância e aviação civil em todo o mundo. Infelizmente, é um fato que aconteceu aí, né? 2001, que marcou então o dia 11 de setembro, né? E olha, teve um telefonema do rei do pop, né? Michael Jackson, na época. Por pouco não foi também uma das vítimas dos ataques terroristas de 11 de setembro. Ele tinha um compromisso nas Torres Gêmeas no mesmo dia, no mesmo horário, gente, dos atentados que mataram mais de 3 mil pessoas, né? Ou quase 3 mil pessoas. Não cumpriu a agenda por causa do cansaço em decorrência de uma sequência de shows solo da All Star, né? Ele apresentou entre os dias 7 e 10 de setembro no Madison Square Garden. Já pensou? Acho que ele veio a falecer depois, né, de uma outra situação, mas pelo menos naquela situação do dia 11 de setembro, o Michael se livrou, gente. Não era a hora dele lá, viu? 2 horas e 34 minutinhos, 2h34. Boa tarde pra você que tá ligado junto com a gente aqui no Rádio Revista.
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0: 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Jorge Matheus, troca aqui na programação da 98. Maluca, Mari Fernandes com a Luana Prado. Kaique e Felipe com Luan Pereira, Vacilona. Ótima tarde para você que tá ligadinho junto com a gente no nosso Rádio Revista. Edição desta sexta-feira, né, gente? É dia 11 de setembro, a gente tava falando um pouquinho sobre os atentados, né, que ocorreram nessa data, né? E já na sequência, eu tô de volta aí atendendo as participações, né, no nosso 43 99 96 20 4600, hein? Boa tarde para você que tá em casa, tá no trabalho, onde quer que você esteja ouvindo, compartilhando aqui junto com a gente na programação da 98. Meu amigo Camarão lá de Cândido Mota, fala aí, meu amigo Robertinho, tudo de bom para você, viu? Sempre tá curtindo a gente. Alô, pessoal de Cândido Mota, é da região do Vale do Paranapanema, pessoal de Assis, alô, pessoal de Palmital, né? Tá ouvindo a gente também, toda a nossa região aí, tá? Pessoal aqui, ó, do outro lado do Rio, alô, Ourinho, Santa Cruz, Rio Pardo, Salto Grande, Mirarema. Só que tá sempre ligados aqui na 98.
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5: E nós já estamos de volta aqui na Timburi FM 98,5, a sua melhor companhia. E aí, como é que tá você? Tudo bem? Tudo legal? Manda um abraço, meu amigo, o Gilmar, né? Gilmar, tá ouvindo a gente? Alô, doutor Piolho! Um abraço pra você, pra todos da família, meu amigo Léo, lá da prefeitura, né, Léo? Um abração pra você, viu? Família toda também, ligadinho junto com a gente, meus amigos, né? Longa data, o Léo também, a sua esposa. Um abraço, meu amigo doutor Piolho, também a esposa, a família toda, né? Estavam lá ontem também curtindo o show de Bruno Marrone. Eita! Um abraço, meu amigo Rorô Lovers. Rorô Lovers também, né? Meu amigo, a minha amiga Andréia, um abraço pra você, obrigado pela companhia. A Alessandra tá aqui junto com a gente também, né? Alessandra, boa tarde pra você, obrigado pela audiência. Quem mais, gente? Ah, deixa eu mandar um abração lá pras meninas, né? A Vivi, tá ligadinha junto com a gente também, né? Vivi, boa tarde pra você, viu? Obrigado pela audiência, pela sintonia. Deixa eu ver com a participação aqui do meu amigo Cid Galdiano. O Cheiroso, fala aí, Cheiroso, boa tarde.
6: Boa tarde, Luciano, gostaria de ver a música do Mário Costa. Que marvola dele, a Maria do Carmo, minha mãe, pro Sérgio, pro Cris, pro Arroz, pro Lídio, pro Fabinho, pro Carzei, pra toda a companhia dos artigos, ela lê pra Cátia, pra Eva, pro Gordinho, pro Barela, pro Dielo, pintor do Jardim Paraná, pra Creuzinha, pro Zé da Industrial e pra toda a equipe da rádio. Boa tarde, Eduardo Costa.
5: Valeu, meu querido, um abração pra você. Helena Sodré, queridona, tudo bem? Boa tarde.
7: Oi, Luciano, boa tarde.
5: Tudo bem?
7: Espero que sim.
5: Claro,
7: Luciano,
5: tudo bem.
7: Luciano, hoje dá pra você tocar uma música do ABBA pra mim?
5: ABBA.
7: Pode ser qualquer uma. Só pra curtir, tá?
5: Tá bom, Melindona.
7: Eu ofereço pra você.
5: Valeu.
7: Tchau, Lupe.
5: Tchau,
7: Deus,
5: tchau, Melindona. Valeu, obrigado pela sua participação. Eu acho que ela falou da dança aqui, gente, da ginástica. Mas eu não tô fazendo a ginástica ultimamente, não. Eu tô meio preguiçoso, viu, Helena? Helena, tô meio preguiçoso, hein? É, vamos ver se eu faço a ginastiquinha hoje. Quem sabe eu me animo hoje, viu? Mas ultimamente tô preguiçoso pra fazer ginastiquinha, viu, gente? Pelo amor de Deus, hein? Pelo amor de Deus, que preguiça é essa, Luciano Henrique? Aba com Dance Queen. Vai lá pra Helena. Olha, Helena, os embalos. Eu vi sua foto aqui dos anos 80, hein, Helena? Chique

0: Timuri FM 98,5, a grama do vizinho. Diz que sempre mais verdinha, né, Luxemburgo Henrique? Ai, ai, ai, hein? Bruno Rosa, com Jorge Matheus.
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0: Tivemos também aqui o Eduardo Costa. E a música do ABBA, gente. É Dance Queen, lá pra minha amiga a Helena Sodré, que participou junto com a gente. Boa, né, Helena? Luciana
2: Henrique, essa música aí é do nosso tempo.
0: É verdade, a gente era adolescente.
2: Adolescência, lembra?
0: É, lembro sim, né? Lógico. Eu nasci e cresci ouvindo aí ABBA. O que mais? É, Pet Shop Boys. E mais, ahá, depois veio lá Dire Straits, rapaz, uma porrada de gente boa, né, o Roxette, né, depois vem na sequência, que mais que vem depois, Creedence, Make It Work, e mais uma porrada aí, né, isso nos internacionais, aí nos nacionais, lembro bastante lá do Titãs, Paralamas de Sucesso, depois, antes lá tinha o Lu Santos, né, ainda tem, claro, o Lu Santos, Sandra de Sá, o que mais que a gente ouvia bastante? O Hit, era da Menina Veneno, tem também Fábio Júnior, né? Tantos outros nomes aí. Aí vem da MPB também, que eu gosto muito, né? Djavan, Caetano Veloso, é, Maria Rita. Maria Rita que é filha da cantora lá, rapaz. Da Elis Regina, né? Elis Regina. Eita! Só coisa boa. E no sertanejo, né? Com nossos modão aqui. Aí eu gosto, Alain Aladim, Chitãozinho Chororó. O próprio Zezé de Camargo Luciano, quando começou, né? A carreira também. Né, João Paulo e Daniel, Jean Giovanni, Rick Renner. Aí das antigas mesmo, das antigas, eu gosto de Tião Carreiro e Padinho, Liu e Léo, né? O Trio Parada Dura. Eu aprendi a ouvir com meu pai, né? Meu falecido pai. Gostava de ouvir esses modão aí, né, gente? Tonico Tinoco, é, Pena Branca e Chavantinho. O que mais meu pai ouvia, rapaz? Cresci ouvindo com ele, hein? É, ele era fãzássimo, era do Tião Carreiro Pardinho, né? A coisa tá feia. Era bom demais. E tem fim, saudade que dá, né, gente? Com 3 horas e 4 minutinhos, vamos fazer o seguinte. Encontro já com mais músicas, atendendo mais participações. Pra você que tá ligadinho junto com a gente, tá? Essa tarde gostosa de sexta-feira, sextou por aqui, bebê!
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1: Já estamos de volta. Sempre a sua melhor. Sempre a sua melhor companhia, 98,5, somos as suas YM248. Eu sou o Luciano Henrique, vamos juntos, girando mais uma hora de programação. Oi, boa tarde, como é que tá você? Tudo bem, tudo legal, tudo tranquilo? Ah, eu espero que esteja tudo ótimo, que a sua tarde esteja assim, ó, da pontinha da orelha, viu? Que você seja muito feliz, que esta sexta-feira seja maravilhosa, a melhor sexta-feira da sua vida. Boa tarde pra você que tá ligadinho junto com a gente. Tá em casa, obrigado pelo carinho. Tá no trabalho, olha, um bom trabalho. Tá dirigindo, dirige com cuidado, viu? Obrigado pela carona, tá no seu carro, tá no seu caminhão, tá na boleia, bom também, viu? Alô, Andirá, boa tarde, região norte do Paraná. Essa região maravilhosa que eu amo, nossa terra de paixão, né? Pra você também do sul de São Paulo, você pelo Brasil, mundo afora, que acessa timburifm.com.br. Gente, eles vão estar também hoje no palco de shows aqui da Facia, segunda noite hoje, hein? Tem Breno e Matheus, com certeza vai cantar esse e outros grandes sucessos que a gente vai ouvir agora. E hoje também tem Ícaro e Gilmar, Breno e Matheus, Ícaro e Gilmar, no palco de shows aqui da Facia em Andirá. Bora!

0: presença, que é o som do Luan Santana com o Alok.
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0: 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Aqui na 98, Vitor Fernandes, Oi Sumina, com DJ Ives e Bruno e Matheus. Nós vai descer para mexer. Eles que vão estar hoje também aqui no... Na facia, né, Luciano? O rodeio, pronto, vai ficar mais fácil. Hoje tem palco de shows lá, então tem Breno e Matheus. E também Ícaro e Gilmar, né? Acho que na ordem invertida é isso. Ícaro e Gilmar primeiro, depois Bruno Matheus, eu não sei. Ah, na hora a gente descobre. Muito bem, 3 horas e 19 minutinhos. Oi, Vera Lúcia, boa tarde, minha lindona. Como é que você tá? Tudo bem? Boa tarde.
2: Boa tarde, Luciano. Luciano, queria ouvir a música do Amado Batista, Borboleta Azul.
0: De novo?
2: Se você rodar pra mim, eu vou agradecer muito você.
0: Já tô aqui ontem, Vera.
2: Eu queria oferecer pra Helena Sodré, pra Dona Zela na Popular, pra Marinha, pra Nega lá no sítio. E para todas as meninas lá da Vila Rural, e para as meninas do Patrimônio, e para Sabarazinha, para você.
0: Obrigado.
2: Todas as pessoas que curtem essas músicas aí, que essa música é muito boa.
0: É, percebi.
2: Fica
0: mesmo.
2: Com Deus, um ótimo sexta-feira, um ótimo festa do peão.
0: Valeu. Tamo junto, Vera.
2: Com Deus proteja.
0: Amém. A borboleta azul já tá ficando até amarela já, né? De tanto que a Vera pede essa borboleta azul aqui. Né? Eita, obrigado, minha lindona. Obrigado pelo carinho, viu? Gente, olha, você que tá ligadinho junto com a gente, forte abraço, viu? Tudo de bom, obrigado sempre. A gente sempre procura atender todo mundo com muito carinho, né? A Fabiana Carvalho tá aqui ligadinha junto com a gente também. Alô, Fabiana, boa tarde pra você, viu? É isso aí, Fabiana. O Anivaldo também tá aqui com a gente. Alô, Conceição Alves. Nossa querida ouvinte todos os dias, todas as tardes. Ouvindo aqui a nossa programação também, muito obrigado, viu? Daqui a pouquinho tem mais música.
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Vamos junto, gente, com o nosso Rádio Revista nesta tarde gostosa de sexta-feira, né? Sextou por aqui, bebê. Vamos lá, falar em bebê, a ex-BBB Ana Carolina Madeira, ela surpreendeu, gente, ao revelar a perda de 33 quilos após tratar graves problemas de saúde, como síndrome do ovário policístico, né? E um tumor também de endométrio. Aos 42 anos, ela contou que chegou a pesar 90 quilos devido às doenças, mas iniciou sua transformação em 2019, focando na saúde e não apenas na estética. Atualmente, com 57 quilos, ela compartilha sua rotina de treinos e cuidados nas redes sociais, celebrando a superação e o tratamento bem-sucedido de suas condições médicas, né? Agora, 3 horas e 33 minutos. Vamos lá pra Cris, né, Cris? Tá ligadinho junto com a gente, valeu, obrigado pela companhia. A Vera, né, a Vera já participou aqui também. Um abraço lá pra Andrelina. Andrelina Garoba, tá nos ouvindo também, né, tá oferecendo a programação pro Zé Francisco Helero, né, o Lampião. Ô, oh, Lampião, um abraço pra Helena Sodré e pra todos que estão curtindo também aqui o som da 98.

0: né? Vem por aí, né, gente? Aceita que dói menos. Aqui na programação da Timbura FM, você ouviu então junto com a gente aqui na 98. A Marilinha Mendonça é eterna, rainha da sofrência, né? Nossa inesquecível, também com o trio Parada Dura. Vá pro inferno com seu amor, Chitãozinho Chororó. Eita, eita, nós! Bora, bora, bora, bora! Ô Rita, como é que é? Bora tomar uma, bora tomar uma. Boa tarde pra você que tá ligadinho junto com a gente, tá ouvindo aqui a programação, tá curtindo aqui o Som da 98. Alô, Lígia Maria, boa tarde, queridona. Um abração pra você, pra Cleusa, a Sabrina, né? O pessoal ligadinho junto com a gente, Júlia Guiar, boa tarde pra você também, Júlia. Maravilha, hein? Tá sempre ouvindo a gente, tá compartilhando também aqui na programação. Alô, Johnny! Fala em Johnny, gente, mandar um abraço pro amigo Johnny, o Johnny Cabeção, lá de Santo Antônio da Platina. Tá ouvindo a gente? Fala aí, Julinho Zóia, hein, jogador? Um abraço. Alôzão pra dona Dalva, minha mãe lá no Conjunto Luiz Meneghel, todo o pessoal, né? Alô, Tina, boa tarde pra você também, obrigado. Alô, Neuzili Samará, boa tarde. Pessoal curtindo a gente. Pessoal lá do Gine Embalagens. Alô, Dani, alô, Regina, alô, meu amigo Geninho, um abraço pra vocês ali na Avenida Goiás, viu, gente? Alô, Geninho Embalagens. A Fernanda Maria tá aqui com a gente. Alô, Alaur, alô, Jandira e Nivaldo Mariano. Sempre ouvindo a gente. Continua nossa programação, né? Eva Custódio também tá comigo. Durvalina Simões, alô, dona Durva, Bonacim também, né? Sempre ouvindo a gente. Curtindo aqui o Som da 98. DJ Camarão, a Mariette, Mariette. Alô, Silvia Francisco, alô, Mari Martins, tudo bem? Tô ouvindo a gente, meu amigo Tio Mirim, lá na Feira da Lua, todo o pessoal, né? Alô, Keila, boa tarde. E mais, gente, alô, Zona pra Renata, beijão pra você, obrigado pela companhia. Alô, Helena Porto, tá ouvindo a gente também, a Maria de Fátima, Maria Conceição, alô, Osvaldo, Adis Pereira, Marilda Rodrigues, aqui com a gente. Oi, Neia, aqui da Vila Sarmento, pertinho da rádio. Um abraço, Neia, obrigado pela companhia. A Miriam também tá aqui com a gente, alô, meu amigo Silvano da Silva, o popular Lambão, né? Um abraço pra você, obrigado. Oi, Zilda, vamos falar em Zilda, gente, manda uma alusão pras meninas lá na padaria do Mercado da Canjo, né? Sempre ouvindo a gente também ali na Vila Americana, ali na Guaicurus. Um abraço pra vocês, tudo de bom. Obrigado, viu, meninas? Também a Dani, a Rose, a Martinha. O que aconteceu com a Rose esse dia? Tá tomando soro, Rose? Tá bem melhor? Tá melhor agora, minha lindona? A Claudineia tá ligadinha junto com a gente também. Alô, Maria Rosiane. Ronaldo Adriano Teixeira. Alô, diaconista Shirley Silva. Fala em Shirley, gente. Manda um abraço lá pra Shirley Builds, né? Tá sempre ouvindo a gente. Alô, meu primo Romildo Rosa, sempre ouvindo a gente. A Ronilda também, um abraço. Alô, família Rosa, essa família linda, maravilhosa. Obrigado pelo carinho, viu? Grande Romildão. Alô, Tita. Daqui a pouquinho tem mais músicas pra você. Tá ligadinho junto conosco aqui na 98.
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3: 3h43. 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

Aí, sou o Gustavo Lima, bala alojada para você que tá ligado aqui na 98. Agora são 3 horas e 53 minutos, quase 4 horas mesmo, né? 3h53. Ótima tarde para você que tá ligadinho junto com a gente. Vamos lá, hoje dia 11 de setembro, estamos vivendo uma sexta-feira, né, gente? Continua hoje a facia, tem rodeio, né? Tem shows também, né? Hoje tem Ícaro e Gilmar. Quase que eu tô trazendo dupla de nova, hein? Ícaro e Gilmar também está se apresentando no palco de shows hoje, na facia. Entrada franca, viu, gente? Tem também Breno e Matheus, os meninos lá de descer para a BC. Está fazendo uma super festa, tem DJ. Olha, vai estar legal, viu? Quem quer amanhecer o dia hoje na festa, a facia vai ter a oportunidade de curtir grandes shows. Ícaro e Gilmar, que é um dos grandes nomes que vem se despontando, né? Um dos grandes nomes aí do sertanejo da atualidade, né? Ontem tivemos Bruno Marrone, apesar de muita chuva, casa cheia, show maravilhoso, tudo transcorreu tranquilo, né? Com cobertura ali na área de alimentação, cobertura também na pista, onde o pessoal ficou lá assistindo o show, compartilhando lá de bons momentos. Gente, já tá nas nossas redes sociais a entrevista que eu fiz com o Bruno Marrone ontem, com o auxílio da Karen, né? Também a nossa colaboradora aqui com a gente, né, Karen? Então vai lá, gente, entre lá no nas nossas redes sociais, você vai ver lá o bate-papo que eu fiz com o Bruno Marrone ontem, lá nos bastidores, nos camarins, né? Ali do show de ontem, tá? Hoje a gente continua também trazendo todas as informações, prestações de serviço aí, né? Entrevistas, bate-papos, registrando os momentos. A Timburi FM marcando presença sempre nos grandes eventos, não só de Andirá, mas de toda a região, né? Sempre tá presente aí, trazendo todos os detalhes aí das festas, né? Todos os eventos. Muito bem, gente, previsão do tempo continua tranquila aí, tá? Tá com possíveis pancadas de chuva logo mais à noite, mas nada de temporal e tudo mais, né? Graças a Deus, viu, gente? Pode ficar tranquilo, pelo menos por enquanto tá tudo tranquilo, tá? Mas tem previsão de chuva, né? Uma chuvinha tranquila aí, né? Mas podem ir pro rodeio, podem ir pra festa, né? A estrutura lá bem tranquila pra você curtir, tá? Amanhã, sabadão, também promete ser de sol com algumas nuvens. Chove rápido também durante o dia e a noite, né? Temperatura vai estar bem agradável, mínima de 21, a máxima de 23. Pro domingo, véspera de feriado, para nós aqui de Andirá, é aniversário da cidade. Então, para nós, o domingo, dia 13, sol com aumento de nuvens, pancadas de chuva no final da manhã e à tarde. Aí tem previsão de chuva forte para a noite, mas a gente sempre diz, né? Tudo pode acontecer e mudar. Já na segunda-feira, feriadão, sol com pancadas de chuva de manhã e muitas nuvens à tarde. À noite o tempo fica firme, tá? São aqui, pelo menos, as previsões.

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9: Já estamos de volta, agora 4 horas e 8 minutinhos. 4 e 8. A sua melhor companhia. Vamos juntos até logo mais às 5 da tarde aqui nas suas YM 248, 98,5 MHz. Esta é a sua Timburi FM, há 24 anos, a sua melhor companhia. Estamos transmitindo de Andirá, Paraná, para toda a região norte do Paraná, alô sul do estado de São Paulo e, claro, pelo Brasil, mundo afora, através das nossas plataformas digitais, pelo site timburifm.com.br. Compartilhe você também da nossa programação, acesse as nossas mídias sociais, Facebook, Instagram, também temos nosso canal no YouTube. Essa é a Timburi FM, sempre inovando, sempre trazendo para você a melhor programação do seu rádio, viu? Hoje estamos vivendo sexta-feira, sextou por aqui, bebê! Como é que você tá, hein? Hoje, dia 11 de setembro, ano 2026, estamos aí com calorzão hoje, hein, gente? Tá de quente, 32 graus de temperatura. Eu vou começar atendendo aqui a minha lindona ouvinte, a Luzia dos Santos pediu aqui, ó, Leandro e Leonardo. Vai curtir a primeira desse bloco, abrindo mais uma sequência, viu, Luzia? Obrigado, Deus abençoe a você, obrigado. Tudo de bom aí, tá? Agora são 4h09, chega pra cantar então, Quanto Nosso Amor, Leandro e Leonardo. Nossa senhora, hein, gente? Vamos recordar essa música linda, linda, linda, linda demais. Pra você que tá aqui na 98, boa tarde, Timburi, sua melhor companhia, sempre!

0: E esse aqui é o som do Mumuzinho com Matheus e Cauã aqui na programação da 98. Você ouviu aí a música Tomara, Jads e Jadson com o Segredo.
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0: Bom também, né? Ouvimos ainda o Leandro e Leonardo, Quanto Nosso Amor, né? A participação, a indicação da Luzia. Ô Luzia, que música linda, hein? Ótima escolha, hein, pra você recordar junto com a gente também na programação aqui da 98. Muito boa tarde pra você que tá em casa, tá no trabalho, onde quer que você esteja ouvindo a nossa programação, né, gente? Hoje, dia 11 de setembro, infelizmente a gente lembra dos ataques, né, do 11 de setembro de 2001. Por uma série de atentados suicidas coordenados pela organização extremista Al-Qaeda contra os Estados Unidos, né? Não sei se vocês lembram disso. Quase 3 mil pessoas morreram nos ataques. Foram dois aviões que atingiram as torres gêmeas da World Trade Center. Foram alvos lá em Nova York. Um avião atingiu o Pentágono e o quarto avião caiu na Pensilvânia após reação dos passageiros. Da guerra ao terror, os Estados Unidos iniciaram campanhas militares no Afeganistão e no Iraque. Inclusive tivemos também o controle, né, em aeroportos e monitoramento de cidadãos, que aumentaram drasticamente aí a segurança global depois desses atentados. Em relação à saúde pública, socorristas e sobreviventes continuam a enfrentar problemas de saúde crônicos, incluindo cânceres ligados à poeira tóxica. Caramba, né, velho? Essa data foi muito, muito complicada mesmo, esse atentado aí, né? Eu lembro, eu era molecão, mas eu lembro. 2001, né? Era jovem ainda, mas lembro dessa situação aí, viu? Vamos lá então, daqui a pouquinho, depois dos nossos patrocinadores, estou de volta. 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
4: 4h22. 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
13: É isso aí, gente. 4 horas e 28 minutinhos. 4 e 28. Cadê? Que música que vem agora, Luciano Henrique? Ah, muito bem. Então vamos lá, então, com Paga do Solteiro. Vai lá, Simone Simaria.

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0: A sua melhor companhia sempre. Gente, agora 4h33. Uma ótima tarde para você que tá ligadinho junto com a gente aqui na programação, né? Tem para você muito mais músicas, muito mais alegria no seu rádio, para você que tá junto com a gente nesta tarde. Deixa eu trazer aqui, olha, a Ponto Fraco. Não, mudou aqui, rapaz. Eita. Ah, tá atualizando. Tá, pera aí. Atualizando aqui, depois eu trago a música então. Ah, entendeu? Entendeu, produção? Vamos lá então, agora são. Que horas são, Luciano? 4h34 já, né? Nesta sexta-feira. Sexta-feira gostosa. Hoje continua aí pra você a facinha em Andirá, viu, gente? É, que maravilha, hein? Você que não foi ontem, perdeu, hein? Tem muito mais hoje. Hoje tem Ícaro e Gilmar. Tem também Breno e Matheus, os meninos do Descer para BC. Para você que tá ligadinho, então um abraço, obrigado pela companhia. Você que tá em casa, tá no trabalho, onde quer que você esteja ouvindo a gente, vou mandar um abraço lá para Solange de Bandeirantes, né, Solange? Boa tarde para você, viu, minha lindona? Obrigado pela companhia. Quem mais tá ligadinho junto com a gente? Elisa, né, Maria Elisa? Valeu, obrigado. Obrigado pela participação. Alô, minha querida Mônica Fernandes. Alô, Brasil. A Maria de Fátima da Silva, o Osvaldo, a Dis Pereira, a Marilda Rodrigues, a Neia, também tá ligadinha junto com a gente. Fala aí, cabelinho. De bom pra você também. Obrigado pela companhia, viu? Gente, agora são 4 horas e 35 minutinhos.
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0: Gilabi, te sigo somando, abrindo mais uma sequência.

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0: Gente, com 4 horas e 46 minutinhos, 4h46, já estamos caminhando para a reta final. Tem as últimas curvas da corrida. Quando a gente está encerrando mais uma etapa, né? Por exemplo, mais um dia. A gente fala assim, mais um dia ou menos um dia, hein? É mais um dia vencido ou menos um dia vivido? Eita, e agora, Luciano Henrique? E agora? Fica essa pergunta no ar, né? Talvez depende muito da interpretação de cada um. Seria isso? É quando a gente vence mais um dia? Seria mais um dia vencido ou menos um dia vivido? Hoje, dia 11 de setembro. Muito boa tarde para você que está ligadinho junto com a gente. Dá um abraço para os nossos queridos ouvintes. Você que nos acompanha. Meu amigo Luiz Américo Pantojo, lá no Mercado Pantojo. Sempre ouvindo a gente. Obrigado. Amigo Marivaldo Ladeia, tá ligadinho junto com a gente. Alô, Maria do Carmo. Vamos lá pra Ana. Ana de Oliveira, tá ouvindo a gente ali na Engenheiro Rebouças. Abração pra você, tudo de bom aí, viu, meu amigo Márcio? Valeu, obrigado pela companhia. 4 horas e 47 minutinhos.
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0: 4h55.
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0: Esse aqui é o som do Luan Santana, Olho Marrom, pra gente fechar aqui o nosso Rádio Revista desta sexta-feira, né, gente? Sextou por aqui, muito obrigado pela sua participação, pela sua companhia. Tô indo embora, mas amanhã eu tô de volta, viu? E amanhã eu venho com o Manhã Timburi também, a partir das 9 da manhã ao vivo, aqui dentro da nossa programação, tá bom? Logo mais à noite estaremos também juntos ali no recinto da Facia, trazendo todos os detalhes, acompanhando de perto, né, esse acontecimento aí na nossa cidade. É festa, é aniversário aí da cidade que tá chegando, muita coisa boa para acontecer, né? Para você que vai curtir seu final de semana, vai aproveitar. Olha, um abraço, obrigado pelo carinho, a gente se vê aí, tá? Tô deixando aqui a minha última do Rádio Revista de hoje.
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11: 5 e 8.

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0: 5:40.
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0: 16 horas.
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0: 16h24.
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0: Ao celebrarmos os 83 anos de emancipação política de Andirá, agradeço a Deus e a nossa população pela honra de ter podido cuidá-la por 8 anos e felicito nossa gente por fazer de nossa cidade sempre a mais acolhedora, a mais hospitaleira e a mais amada. 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

Prezado. Prezados ouvintes, boa noite. Está no ar o programa A Hora da Bênção, um programa que vai ao ar todos os dias, das 6h30, de segunda a sexta-feira. Vamos começar o nosso programa orando, agradecendo a Deus por tudo que Ele tem abençoado em nossas vidas. Senhor, nós te louvamos e te agradecemos, ó Pai, pelas bênçãos que tem nos dado. Por mais esse dia, ó Pai, por mais essa sexta-feira e uma semana que está por terminar. Esse dia que já está quase terminando, porque o dia já está se pondo e a noite se aproxima. Pedimos, ó Deus, que perdoe os nossos pecados, que perdoe as nossas ofensas, ó Deus. Senhor, em nome de Jesus, nós te louvamos e te agradecemos pelo dom que tem nos dado de andar, de falar, e pelas bênçãos que tem feito em nossas vidas, pelos nossos filhos, netos, irmãos, cunhados, sogro, sogra, pelos pais e por toda a família. Nós somos gratos, ó Deus, porque o Senhor é maravilhoso. Pelo nosso trabalho, quando há tantos sem trabalho, ó Deus, ou pessoas que até têm trabalho, mas não podem trabalhar por enfermidade. Por isso nós te agradecemos. O Senhor tem nos abençoado, em nome de Jesus. Amém.

Quero ler um texto que está no livro de São João, capítulo 5, versículo 1 e a seguir. Passado essas coisas, havia uma festa dos judeus e Jesus subiu para Jerusalém. Ora, existe ali junto à porta das ovelhas um tanque chamado em hebraico de Betesda, o qual tem 5 pavilhões. Nesse jazia uma multidão de enfermos, cegos, coxos e paralíticos, esperando que se movesse a água, porquanto o primeiro que entrar no tanque, uma vez agitada a água, sarava de qualquer doença que tivesse. Estava ali um homem enfermo, havia 38 anos. Jesus, vendo-o deitado e sabendo que estava assim há muito tempo, perguntou-lhe: queres ser curado? Respondeu-lhe o enfermo: Senhor, não tenho ninguém que me ponha no tanque quando a água é agitada, pois enquanto eu vou, desce outro antes de mim. Então lhe disse Jesus: levanta-te, toma o teu leito e anda. Imediatamente o homem se viu curado e, tomando o leito, pôs-se a andar. E aquele dia era sábado. Por isso disseram os judeus ao que fora curado: hoje é sábado e não te é lícito carregar o leito. Ao que lhe respondeu: o mesmo que me curou me disse: toma o teu leito e anda. Perguntaram eles: quem é o homem que te disse: toma o leito e anda? Mas o que fora curado não sabia quem era, porque Jesus se havia retirado por haver muita gente naquele lugar. Quantas vezes você espera por um auxílio, por um milagre, por algo que não acontece? Sabe, minha irmã, meu irmão, muitas vezes nós ficamos até decepcionados. Poxa vida, eu preciso tanto desse milagre. A minha família, talvez alguém da minha família precisa desse milagre. Precisamos de uma renda maior para ter uma vida melhor. Precisamos de ter um salário a mais para conseguir saldar todos os nossos compromissos. Precisamos de saúde e muitas vezes parece que vai ficando distante. Sabe, enquanto Jesus não entra em nossas vidas, nada acontece. Aquele homem padeceu por 38 anos, porque não conhecia Jesus, porque Jesus não tinha entrado até aquele momento na vida dele. Isso é muito importante, que você aceite Jesus como seu único Senhor e Salvador, como Salvador da sua vida, aquele que pode todas as coisas. Sabe, quando Deus age, não há quem possa impedir. Por isso, creia no milagre. Creia que o Senhor vai responder as tuas orações, as tuas súplicas. Creia, porque o que o Senhor quer de cada um de nós, em primeiro lugar, é que creiamos nas palavras dele e creiamos nele. Em segundo lugar, que nós perdoemos aqueles que têm nos ofendido, que muitas vezes são muitos, aquelas pessoas que nos magoaram, que nos machucaram, que nos feriram por dentro. Nós temos que liberar o perdão para receber o nosso milagre. Trabalhar com amor, com alegria, mesmo em situação difícil. Assim, o Senhor abrirá do seu tesouro no céu e te dará muitas bênçãos em nome de Jesus. Olha, tem pedido de oração aqui para Fernanda Nascimento, para Sônia Queiroz, a Fernanda Pereira da Silva de Bandeirantes, a Shirley Biudes, ela pede oração pela saúde do padrinho José, pela saúde dela e do pequeno. O Guido Pintor pede oração pela família. A Lucilene Bonacene, de Bandeirantes, pede oração para ela, para toda a família, para o seu esposo, para seus filhos. A Judite Neves, lá em Jacaraci, pede oração. O Genel, na Barra do Jacaré, pede oração para toda a família.
o Aparecido Adilson Lourenço pede oração pela saúde, o João Carlos Trovello pede oração pela saúde, a Fernanda Cristina Primo pede oração, José Oswaldo Veltrini precisa das nossas orações, a Aldorena Tibes em Assis pede oração, a Maria Rosa Domingues em Curitiba pede oração, o Joaquim Juvencio da Silva em Bandeirantes pede oração, a Sara de Matos pede oração para ela, para o esposo José e toda a família, o Ezequiel Rosa pede oração para ele e para toda a família, a Vera Lúcia da Silva pede oração para ela, para os amigos de trabalho, para todos do asilo, para todos os pastores, padres e para toda a família dela, em nome de Jesus. A Áurea Maria em Palmital pede oração para ela e para o filho. A Lucimara Perrudo em Bandeirantes pede oração. A Tereza Pereira em Bandeirantes pede oração para toda a família. A Mônica de Palmital pede oração para toda a família. A Zilda de Fátima Primo pede oração. A Thaís Pereira pede oração. O Rodrigo Aparecido Domingues pede oração para toda a família. Fernanda Pereira da Silva pede oração para toda a família. E o Davi Prela pede oração para toda a família. Vamos louvar o Senhor. É tempo com o Kleber Lucas e depois nós voltamos orando. Agradecendo a Deus e clamando pelo teu milagre.

0: Vamos orar pedindo ao Senhor que abençoe a tua vida conforme a tua necessidade e o teu desejo. Pai, aqui estão os nomes de dezenas de pessoas. São muitas pessoas que pedem oração. E nós clamamos a ti em nome de Jesus, que entre com a tua mão de graça e poder, pela tua misericórdia, não pelo nosso merecimento, que essas pessoas sejam alcançadas. Se for enfermidades, que sejam curados. Se for problemas financeiros, que sejam alcançadas. Se for problema de depressão, que sejam curadas. Se for problema da família, que se resolva da melhor maneira possível. Por isso, ó Pai, nós clamamos em nome de Jesus a bênção sobre cada um que nos ouve nesse momento. A tua bênção sobre cada um que pediu oração. Em nome de Jesus. Amém. Lembrando a você que domingo tem culto às 9 da manhã. Você que pode ir, eu não posso, em virtude do Timburi Gospel. Fica na Avenida da Facia, 940. É na primeira quadra. Você entrando ali como quem vai para a Facia, na primeira quadra do lado esquerdo, você já vê a igreja do Evangelho Quadrangular. E depois, às 7 da noite, para aqueles que não puderam ir de manhã, tem culto também. A todos uma abençoada noite, um abençoado final de semana e até terça-feira, em nome de Jesus, que segunda-feira é feriado e nós não estaremos aqui.
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0: Então vamos lá!
1: 6h50. 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

18:52, estou sendo questionado aqui no meu WhatsApp sobre a possibilidade temporal. Olha, a possibilidade existe, é mais de 70% de possibilidade de ocorrer, chuva de pedra, ventos, né? Ainda há pouco Cascavel já estava com 60 km por hora de velocidade do vento. E nós estamos aí monitorando o tempo, porque o temporal está subindo, mas a nossa região aqui, incluindo Assis, incluindo Ourinhos, no estado de São Paulo, Presidente Prudente, Presidente Pitácio, também um pedacinho do Mato Grosso do Sul, como Dourados, estão sobre o risco iminente aí de sofrer um temporal. Por isso, nós estamos avisando. É 100% de certeza que vem? Não, não é 100%. Nós estamos falando aí em torno de 70%, 75%. As cidades aqui do norte que estão em alerta pelo IMET é a Batiá. Vamos lá. Vamos procurando. Andirá. Apucarana, Arapongas, Arapoti. Açaí, Astorga. Bandeirantes. Barra do Jacaré. Vamos lá, tem mais cidades aqui. Cambará. Carlópolis também está aí. Vamos lá. Bastante cidades. Congonhas está aqui. Cornélio Procópio também está por aqui. São 200... Deixa eu ver o total aqui novamente. Acabei de ler, mas é tanta informação que você acaba esquecendo. Mas são 396 cidades que estão com alerta vermelho. Não é amarelo nem laranja, é alerta vermelho. E pode ocorrer tanto hoje, né, como ainda amanhã. Amanhã de manhã também pode ter aí temporais vindo aqui para a nossa região. Então, fica aí o alerta. Existe risco? Existe sim. É 100% de certeza que vem? Não. Não é 100%, mas também não é pouca previsão. É bastante, 70, 75% de possibilidade de ocorrer. Nós estamos aí numa zona de perigo, inclusive em vermelho, e foi emitido pelo IMET, que é o Instituto Máximo de Previsão nesse sentido aqui para nós no Paraná, tá? E também do nosso CIMEPAR. A todos um ótimo final de semana e vamos estar orando para que não chegue até aqui. Se chegar, chegue calmo, sem fazer muitos estragos, tá bem? Uma boa noite, um ótimo final de semana.

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1: 7 e 15.

0: 8 horas.
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10: Opa!

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0: Muito obrigado.
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0: Que coisa linda, hein?
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3: 8:17.

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0: Nunca foi.
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2: 8 horas e 30 minutos. 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

0: Muito obrigado. Obrigado, BC. Obrigado, Camboriú.
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0: 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Aí
1: 8h43.
0: Aí é foda.
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0: Gustavo.
1: Que honra, viu? Obrigado.
0: É nóis. Obrigada!
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0: Nossa Senhora!
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1: 8h55.
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0: Obrigado, meu irmão.
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2: 8h58.